0: Roer é um comportamento natural que alivia o estresse e limpa os dentes, prevenindo o tártaro. Ofereça mordedores adequados, como ossos recreativos ou brinquedos de nylon, conforme o porte do seu cão. Direcionar essa necessidade corretamente promove saúde bucal e bem-estar mental para o seu pet.
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11: Prepare seu pet apresentando cheiros e sons de bebês antes do nascimento. Mantenha a rotina de carinho para evitar ciúmes. Na chegada do novo membro, permita o contato supervisionado e calmo. Com paciência e introdução gradual, o animal e o bebê se tornarão grandes amigos.
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5: Foi há 50 anos, em 1976, que Jorge Ben decidiu deixar o violão de lado e assumir a guitarra como seu instrumento preferido. Segundo ele, a guitarra tinha mais recursos que o violão. Curiosamente, foi com o violão nas mãos que ele criou uma revolução apelidada de samba rock. Jorge Ben só abriu uma exceção em 2001, quando foi convidado pela MTV para gravar um show dentro da série de acústicos. O acústico MTV Jorge Ben Jó é um clássico contemporâneo que resume 40 anos de música em um álbum duplo com faixas como Balança Pema, Zazueira e Fio Maravilha. Acompanhado por duas bandas diferentes, o acústico MTV de Jorge Ben Jó não rendeu uma grande turnê. Foi lançado em CD, DVD, foi ao ar na TV e só. Logo, Jorge voltou a fazer o show que já estava no seu roteiro. Claro, mais uma vez guardando o violão e retomando a guitarra.
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2: São quase 30 anos de carreira em que Tereza Cristina tornou-se um dos nomes mais populares da música brasileira, principalmente do samba. Nesse tempo, ela já gravou discos dedicados a Paulinho da Viola, Noel Rosa, Cartola e interpretou muitos outros nomes. Agora, em 2026, ela lança o primeiro disco inteiro de compositora. O nome do álbum é Tudo Que Eu Tenho e o primeiro single é Quando a Onda Passar, que já foi lançada nas plataformas digitais. Esse single de estreia tem produção e arranjos de Pretinho da Serrinha. Tudo bem que Tudo Que Eu Tenho é o primeiro álbum de compositora de Tereza Cristina, mas é bom lembrar que ela já tem algumas composições gravadas. Tem inclusive parcerias com Zé Renato, Arlindo Cruz, Mosquito e outros.

0: Nova Brasil, Gaviva. E o pessoal que participa aí pelo WhatsApp, também pelo YouTube, pelo chat do YouTube, Gaviva.
1: É muita mensagem, viu, Weber? Graças a Deus, aqui galera da Enigma aqui, ó. É. Hashtag as prima do Antônio Lima. Primeira mensagem que chega. Parece que ele tá gostando, hein?
0: Deve ser.
1: O Ivanilson. Ivanilson fala: não tem jeito o São Paulo. Tem aqui o Juliano e João Pessoa na Paraíba, torcendo. Aliás, ele é torcedor do Botafogo da Paraíba. A Mariana, tô aqui no caixa, na padaria, tô ligado. Olha só que bacana, hein? A Mariana, uma pessoa, né, trabalhadora, tá lá no caixa da padaria, trabalhando e tá ouvindo o rádio, tá ouvindo, né, pelo YouTube, a Nova Brasil FM. O Hamilton, se todos os torcedores do São Paulo tiverem problema de coração, não fica nenhum vivo.
0: Mas é verdade. Ainda mais com esse jogo de hoje aí no final, meu Deus do céu, Gaviva.
1: Essa aqui é pra você, ó. O Enio do Tremembé. Chupa o Weber, mais uma vez, Rafael falhou.
0: Ah, ele tá de sacanagem, velho. Falar que o Rafael falhou naquela bola, eles estão de brincadeira, pô. O Domingos Duarte, que me cabeceia uma bola ali pra meia-lua, que é o lugar onde sempre ficam na sobra, e a culpa é do Rafael.

0: estão de brincadeira, igual o pessoal reclamando do Rafael na falta do jogo do Grêmio. Pô, aquilo ali, a barreira abriu, o tal do André Silva ficou com medinho da bola e virou de bumbum pra bola pra assistir o gol, né, do Grêmio. Abriu espaço ali na barreira, o Rafael não tem milagre. Nenhum goleiro consegue pegar a bola que passa no meio de barreira. Não tem milagre pra goleiro. É que os caras não têm noção nenhuma de futebol, não sabe da velocidade da bola, o cara tá ali esperando que a bola não passe pelo meio da barreira, não dá. É igual essa história de hoje do gol, é uma paulada lá na Bolívia, pra você ver que os caras ficam chutando o tempo todo de tudo que é lugar, porque eles sabem que a bola vai mais rápido, o peso da bola é diferente. Estão de brincadeira com esse negócio do Rafael. 11 horas aqui, e... Não, tem mais, Gaviva?
1: Tem mais três aqui, o Rodrigo de Carvalho, meu Fruzão só empatou hoje, Zé Carlos
0: já foi.
1: Em Fortaleza.
0: Já foi o Zé Fluminense. Carlos...
1: O Zé Carlos é torcedor do Lion e o Natan, em Ribeirão Preto, é torcedor de São Paulo, Weber.
0: Boa, no 91,3 em Ribeirão Preto, lá em Fortaleza, no 106,5, curtindo o futebol da Nova Brasil. Luiz Alemar, e agora o jogo da volta, né? Você já falou aí em relação a jogar com o time reserva que ganha do Bolívar. Mas a questão aí, Ademar, é que vai passar. E aí tem mais dois jogos no meio de competição de Campeonato Brasileiro brigando aí para fugir de zona do rebaixamento, Ademar.
2: Mas assim, eu particularmente sou favorável a passar. A parte financeira você vai mantendo os salários em dias, isso agrada o elenco. Você vai mantendo o torcedor animado. E o torcedor animado já hoje, 21 mil ingressos vendidos para o jogo de sábado à noite com o Coritiba, que só é desesperador para o São Paulo no brasileiro. Então, assim, pelo nível do time, você tem o Melgar, que é bom jogador, chuta, que é uma barbaridade, e aí a bola pega efeito, pega velocidade e tal, na altitude, né? Mas, assim, o São Paulo com time misto, ganha do Bolívar aqui. Eu ganharia, e aí você vê a situação desses três próximos jogos que nós falamos, né? São Paulo tem o Coritiba em casa, tem a Chapecoense que já caiu, só uma matemática que me desmente, mas já caiu, e aí depois você tem mais um jogo dentro de casa
0: contra o Bragantino.
2: Então, se você faz 7 ou 9 pontos desses, você já dá uma aliviadinha, e aí você consegue mesclar no brasileiro. Eu acho que tudo vai depender dos próximos jogos do brasileiro para ver o que você faz. É, mas com time reserva, misto, com a molecada que o Dorival não gosta, né, mas com a molecada e tal, o São Paulo ganha aqui do Bolívar, até pelo que fez lá. São Paulo, você vê que eu enumerei aqui as chances que São Paulo teve depois de estar 1-0, e mesmo no segundo tempo, quando São Paulo vai mal, São Paulo teve 4-5 oportunidades para fazer 2, para fazer 3, enfim, e depois cansou, que é absolutamente normal na altitude. Acho que São Paulo fez um jogo de regular para bom. E dá para classificar, e eu classificaria até para animar a torcida e para animar o time, o elenco, e você continuar com a folha de pagamento em dia.
0: Boa, olha, só trazendo os resultados de hoje, né, tanto da Copa Sul-Americana como também da Libertadores da América. O Boca Juniors derrotou o Recoleta por 3-1 na Argentina, joga a próxima no Defensores del Chaco também na próxima terça-feira, às 7 horas da noite. São Paulo no Morumbi, na terça-feira que vem, às 9:30, recebe o Bolívar, primeiro jogo, como vocês já sabem, 1-1. Tivemos hoje também na Libertadores da América 2 empates. 1-1 entre Estudiantes e Universidade Católica, terminou há pouco. Universidade Católica que vem chamando atenção, né, na competição, ficou na liderança do grupo, né, do Cruzeiro, e consegue um bom empate fora de casa contra o Estudiantes, 1-1. E o Fluminense, não, um empate em 0-0 não foi bom para o Fluminense contra o Independiente Rivadavia, até porque o tricolor carioca terá de jogar nas Malvinas Argentinas na próxima terça, às 7 da noite. Felipe Oliveira, o seu destaque final com as informações do tricolor, também do Bolívar E lembrando, né, que São Paulo agora pensa no Campeonato Brasileiro, e o jogo já tem um número elevado de venda de ingressos no próximo sábado no Morumbi, na Nova Brasil FM. Você vai curtir a partir das 19h30, uma abertura de jornada maior para o jogo de sabadão entre São Paulo e Coxa, Felipe.
3: Exatamente, Weber, exatamente. O São Paulo Futebol Clube agora retoma seus trabalhos visando o Campeonato Brasileiro. A volta desse jogo entre São Paulo e Bolívar acontece na próxima terça-feira, às 21h30, no estádio do Morumbi. O Bolívar pega o Atlético Bulubulo nesse meio tempo, nessa próxima sexta-feira, às 21h, antes desse confronto. O São Paulo volta a campo nesse próximo final de semana, sábado, às 21h, contra o Curitiba. Duelo de vida ou morte para o São Paulo, que quer dar uma resposta e precisa dar uma resposta no Campeonato Brasileiro. São Paulo, como falei anteriormente, 8 jogos sem vencer na competição nacional e entra em campo nesse sábado às 21h contra o Curitiba. Mais de 21 mil ingressos já foram vendidos no dia de hoje. E hoje foi o dia que abriu para o público geral comprar os ingressos para o jogo no estádio do Morumbi. O São Paulo retornando ao estádio do Morumbi depois de quase 3 meses sem estar na sua casa, sem estar no seu estádio. O São Paulo, nessa noite ainda, já sai de La Paz, vai para Santa Cruz de la Sierra, amanhã treina em Santa Cruz de la Sierra e na parte da tarde volta para São Paulo, visando tudo isso, o confronto contra o Curitiba. São Paulo não terá folga depois desse jogo contra o Bolívar, entende a importância e gravidade da situação que vive no Campeonato Brasileiro e por isso trabalha para se recuperar no Campeonato Nacional e começa o primeiro passo nesse sábado às 21h contra o Curitiba. Amanhã estamos de volta no Nova Brasil em Campo com todas as informações e a repercussão desse jogo de hoje no São Paulo Futebol Clube. Grande abraço e até a próxima. Tamo junto, Weber.
0: Valeu, Felipe Oliveira, trazendo o seu destaque final. Gaviva, vamos lá com a dica cultural, Gavião.
1: É isso mesmo, Weber. Você é paulista, Weber? Que cidade você nasceu?
0: Sou paulistano.
1: Ah, é de São Paulo, capital?
0: Isso.
1: Beleza. Então,
0: e você, Gaviva?
1: Semana do... Eu também sou de São Paulo, capital. Maternidade São Paulo. Eu, Gis Creuza. Eu em 67, ela em 69. Aliás, 69 até hoje, hein? Esse é outro papo. É. Então, vamos falar dos bandeirantes, né? Os bandeirantes. Você vê que tem rodovia dos bandeirantes.
0: Verdade.
1: Né? Tudo que é estrada de São Paulo tem nome de bandeirantes. É a cara do povo paulista. Tem rodovia Anhanguera, a rodovia Fernão Dias, tem a Raposo Tavares, tem o Palácio dos Bandeirantes, que é a sede do governo paulista. Então, quer dizer... Os bandeirantes tiveram um papel muito importante aqui para o povo de São Paulo e para o povo do Brasil. Porque o que, que eles faziam? Eles iam atrás de riquezas, eles queriam explorar o Brasil atrás de riquezas, né? Então vamos começar com a imagem do Borba Gato. Para quem está no YouTube, a imagem do Borba Gato é a nossa primeira imagem. Vamos ver se o Borba Gato era gatão mesmo.
0: Cadê?
1: Por favor, a galera, para mandar. Olha o Borba Gato, tem a foto dele em preto e branco aí, ó. Dizem que ele era bonitão, não sei, né? E diz que as minas ficavam alucinadas com esse cara aí, o Borba Gato.
0: Tem estátua, né?
1: É o Raposo.
0: Ô, Gavião, tem estátua do Borba Gato aqui na Zona Sul, né?
1: É no final da...
0: Santo Amaro.
1: Da Avenida Santo Amaro, Zona Sul.
0: Sim.
1: Tem aqui o Raposo Tavares. Esse é o outro aqui, ó. Tem a imagem, ó, o Raposo Tavares. Ele não era bonito, segundo, né, a história, mas... Ele era insaciável.
0: Ô, louco.
1: Então, o Raposo. Diz que o Raposo Tavares, a mulherada gostava porque ele não tinha fim. É o cara infinito. Ele ficava, não existia o azulzinho, mas ele continuava. Ô, uma, é duas, é três, é quatro, é cinco, é seis, é sete. O cara era insaciável. Tanto é que puseram o nome na rodovia Raposo Tavares, a rodovia que tem mais motel em São Paulo.
0: É verdade.
1: Exato. Não é? Você já foi em algum lá, Raposo Tavares? Não,
0: nunca,
1: é.
0: Nunca fui nesses lugares. Cara.
1: Nunca foi?
0: Não.
1: Nunca foi naquele As de Paus?
0: Não. Nem sei o que é isso.
1: Nunca foi?
0: Não.
1: Naquele Valete de Ouro?
0: Não. Nunca
1: foi aqueles motelzinhos?
0: Não.
1: Pernoite? Nunca foi?
0: Nada.
1: Será? Bom, só sei que aí o Fernão Dias é o nosso próximo bandeirante, que você vai ver agora no YouTube.com Nova Brasil em Campo, Jornalismo Nova Brasil. Esse aí é o Fernão Dias, que leva São Paulo até Belo Horizonte.
0: Verdade.
1: Você passa por Bragança Paulista, Guarulhos, depois Mairiporã, Atibaia, Bragança Paulista. E aí, o Cezinha, né? Não é o Cezinha. Eu ia falar do Celcinho. Vai dar lá em Belo Horizonte. Né? O Fernão Dias. Esse é o Fernão Dias aí. Veião, barba branca. Parece o Kenny Rogers. Olha ele. Esse é o Fernão Dias. O Fernão Dias, ele se entusiasmou-se com uma moça de olhos verdes. Aquele olhos agateados, sabe?
0: Sim.
1: Antes de continuar a história do Fernão Dias, só para falar um parênteses aqui. Onde os bandeirantes passavam, eles montavam um acampamento. E aí, esse acampamento, daqui a pouco, virava um vilarejo. Depois do vilarejo, virava uma cidadezinha. Então, várias cidades no Brasil começaram com algum acampamento dos bandeirantes. Por isso que eles são tão importantes assim na história do Brasil. Só que voltando à história do Fernão Dias, põe de novo, por favor, a cara Fernão do Fernão Dias. Dias.
0: Aí.
1: O Fernão Dias, uma barba branca, bigode preto, chapéuzão. Ele tinha aquelas balas, né? Aquelas, parece a camisa do Vasco, mas era aquelas balas de revólver, de espingarda e tal. E ele conheceu uma moça de olhos agateados, assim, meio esverdeado. E aí, tipo assim, ficou um mês, dois meses, e ela vazou. Um dia ela vazou, simplesmente ela sumiu. E por causa dos olhos verdes dela, o nome dela era Esmeralda. E até hoje, o Fernão Dias, na história, em vários livros, onde você põe no Google aí, Fernão Dias, o caçador de Esmeralda. Porque ele ficou atrás dela, ele virou uma obsessão, Weber, ele virou uma obsessão pra ele. Virou atrás, tal, pá. É que nem diz a música, né? Dor de amor é difícil curar. Então essa é a história dos bandeirantes que desbravaram o nosso Brasil. Aqui, encerrando o Confira Comigo no Replay, aqui o nosso pós-jogo. Você sabia? Você não aprendeu isso na escola, do jeito que eu falei aqui.
0: Não aprendi assim. Você ensinando, sempre ensinando, Gaviva. Muito bom.
1: Essa Esmeralda diz que era um filezão.
0: É, velho. É, com olho verde assim.
1: Compromisso.
0: Olho verde arrebenta o cara, né, Gaviva?
1: É, morena, olho verde.
0: Ixi.
1: Então, ele ficou algum assim, um mês, dois meses. Ele achou, e já mais velho, né, mais de idade e tal. Ele falou: aqui que eu vou, hein, né? Formar família, mas não formou família, não.
0: Boa, coitado, Gaviva! Boa, Gaviva!
1: Valeu, mano.
0: Um abraço, Gaviva! Velho. Até amanhã!
1: Até amanhã!
0: Amanhã tem o Parmeira, o Verdão, né? Estamos falando de verde.
1: Parmeira da Giscreuza.
0: É, amanhã o Verdão, que perdeu pro Cerro Porteño na sua arena, né? Foi o único jogo da Libertadores que o Palmeiras se complicou, né? Na primeira fase, né? O Abel reclamou lá do tamanho do campo. Aí, reclamou do campo, eles diminuíram o campo, não ganhamos o jogo, ficamos no empate. Aí o que aconteceu aqui na Arena Verde? Perderam do mesmo time. É, aí não tinha como reclamar do campo e nem do gramado. Luiz Ademar, o seu destaque final, um grande abraço e até a próxima, Ademar.
2: Meu destaque final é para a campanha do Dorival ridícula no São Paulo. Uma vitória, quatro empates, três derrotas. O Dorival ainda não chegou no São Paulo, hein? Seu Cauli, hoje ia fazer a estreia, mas não estreou, né? Não estreou o Cauli ainda? O Dorival precisa estrear também, porque, pelo amor de Deus, que campanha horrorosa, hein, Dorival?
0: No brasileiro é pior ainda, né, no Campeonato Brasileiro. Só lembrando que no ano passado, que o Dorival não conseguiu se classificar na Sul-Americana, né, o Corinthians, ele pegou o Corinthians no segundo turno, mas mesmo assim não conseguiu classificar o Timão para a fase de mata da Sul-Americana, né? Fez um trabalho que não era muito bom ali naquele início do Corinthians, mas depois acaba conquistando, né, os títulos e tal, enfim. 11 horas e 58 minutos. Você curtiu o futebol da Nova Brasil com pão de alhozinho, com pão de alhozinho da Jogo, com Jorge Vinícius, Luiz Ademar, Felipe Oliveira, o Gavião na técnica de Cezinha Martins, Lucas Monteiro, na mesa de som, Celcinho Roberto, na produção de Antônio Lima e comigo, Weber Lima, na jornada esportiva do futebol da Nova Brasil, que fica por aqui. Voltamos amanhã às 5h30 da tarde com o Nova Brasil em campo e já colado no programa às 18h45, tudo da Libertadores da América, Palmeiras e Cerro Porteño, direto da Arena Verde com a narração de Hugo Botelho, o melhor gol do rádio brasileiro. Obrigado pela audiência, pelo carinho, fiquem com Deus, até amanhã, tchau.
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Sempre teve ritmo, voz, esperança e coragem. 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Afinal, a música brasileira traduz, como nenhuma outra linguagem, a energia de quem empreende. Ouça agora a versão de Dias de Luta, Dias de Glória, na voz de MC Hariel, gravado na Barbearia Homens de Preto, São Paulo.

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4: Olá, um bom dia para você. Seja bem-vindo e bem-vinda ao melhor da música brasileira. E que bom ter a sua companhia. Estamos vivendo dia 12 de agosto de 2026, quarta-feira. E estamos ao vivo, 6h07 em Fortaleza. Muito prazer, eu sou Lúcia Martins, tirando as férias aqui do Marcos Vinícius. Aproveita, Marcos, e já agradeço a sua companhia e a coordenação é de Wagner Mendes, o Vagão. A partir de agora, Nova Manhã Fortaleza. Música boa, informação leve, para você começar muito bem o seu dia. E eu desejo que a paz acompanhe você em cada momento deste novo dia. Bora ser feliz? Iniciando Nova Manhã com Luísa Posse, Me Faz Bem.

E você conferiu na Nova Brasil os Paralamas de Sucesso, Melô do Marinheiro. Antes teve Jorge Vecilio, agora 6h17 em Fortaleza. E vamos saber como está o tempo hoje? A previsão do tempo para esta quarta-feira indica parcialmente nublado no Ceará, com calor e possibilidade de chuva em diferentes regiões do estado. E em Fortaleza, os termômetros devem variar de 24 a 31 graus e o cenário continua típico da quadra chuvosa, com nebulosidade ao longo do dia e chance de chuva de até 55%. E para você que está chegando a Fortaleza, seja muito bem-vinda e bem-vindo. Essa é a Nova Brasil Fortaleza, mais moderna, brasileira.

0: Alceu Valença, Tropicana, Nova Brasil, 6h30, bom dia.
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E nessa sequência você conferiu Na do Rei, Sou Dela. Antes teve Marisa Monte, Shot das Meninas. Agora 6h45 em Fortaleza. E bom dia para você que logo cedo já está na companhia da Nova Brasil. Bom demais. Bom dia, Flávio Santos. Flávio Santos está de bike, mas está com fonezinho na Nova Brasil. Tamo junto, hein? Bom dia, Cláudio Salles e Celinha no Iguape. Para você que através das redes sociais nos acompanha, obrigada pela companhia. Bom dia para você que está no trânsito. Está tudo tranquilo? Alguma ocorrência pode nos passar através do nosso WhatsApp. 859-9112-2829. Obrigada pelo carinho e pela companhia. Nova Brasil, mais moderna, brasileira. Chegando Gal Costa, Luz do Sol.

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13: Ao completar 6 anos de operação no Brasil, a Shopee consolida sua marca com mais de 3 milhões de vendedores locais. A plataforma redefiniu o e-commerce no país ao popularizar as chamadas datas duplas de desconto, tipo 7 de julho e 11 de novembro. A empresa agora foca na entrega rápida para manter a liderança.
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15: E eu sou Lúcia Martins, por aqui até às 9, te fazendo companhia. Obrigada pela sua companhia. Pedro Mariano, voz no ouvido. 74.

E nessa sequência você conferiu Fagner, cartaz, antes Ana Carolina e no comecinho Pedro Mariano, Nova Brasil 716. E aproveita para participar com a gente, manda sua mensagem pelo WhatsApp 985-991-12-2829 ou no nosso Instagram, @ Nova Brasil Fortaleza. Um bom dia para Roberto e Adelaide, lá em Arapuá, em Pentecoste. Genilson Marques, bom dia. Eduardo Pimentel e Catarina Thaís. Estamos juntos nessa manhã de quarta-feira. Obrigada pelo carinho e a sua companhia. Mais que moderna, brasileira. Gilberto Gil.

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8: Manter uma garrafa de água por perto é um lembrete constante para se hidratar. A ingestão adequada de líquidos melhora o funcionamento do organismo, ajuda na concentração e evita dores de cabeça. Mesmo sem sede, beba água ao longo do dia. Seu corpo precisa desse cuidado diário para funcionar melhor.
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10: Agora 7h32 em Fortaleza, a gente volta com Lenine, é o que me interessa.

0: Na Nova Brasil, você conferiu Ivete Sangalo, onde esteve Caetano Veloso. Agora 7h42.
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0: E aqui no Arquivo Nova Brasil, a gente vai agora ao ano de 1981 para recordar a música O Meu Guri. É uma canção de Chico Buarque, do álbum Almanac. A canção retrata a realidade de uma mãe analfabeta e pobre, narrando a história do filho, desde o nascimento com dificuldades até sua morte trágica. A letra critica a desigualdade social e a violência urbana no Brasil, usando a inocência materna para expor a negação diante da dura realidade que a leva a celebrar como um sucesso a imagem do filho em um jornal com o rosto coberto por uma venda e apenas com as iniciais. A gente confere. Chico Buarque, Meu Guri.

E nessa sequência você conferiu Zé Cabaleiro, Alma Nova, antes teve Vanessa Rangel e no comecinho Chico Buarque. Agora 7h54, lembrando que daqui a pouquinho tem sorteio do show do Baco Enxudo Blues. 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Flávio Venturini.

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0: Na Nova Brasil você conferiu Chimarrutz, antes teve Léo Jaime, agora 8h17.
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0: Inflação desacelera na Grande Fortaleza e registra variação de 0,06% em julho. Com a inflação de 0,06%, o índice de preços ao consumidor amplo IPCA de Fortaleza e sua região metropolitana para julho de 2026 registrou desaceleração no ritmo de alta dos preços. Os dados foram divulgados pelo Instituto Brasileiro de Geografia e Estatística nesta terça-feira e referem-se às famílias com rendimentos de 1 a 40 salários mínimos, independentemente da fonte de rendimentos. 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E aí, já tomou água hoje? Pois então aproveita, se hidrata e beba água. Nova Brasil, o melhor do Brasil em Fortaleza. 8h18. Ana Vilela.

0: Adriana Calcanhoto na Nova Brasil Mais Feliz, agora 8h33.
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0: E atenção para os ganhadores da promoção Baco e Show do Blues na Nova Brasil Fortaleza. Amanda Gomes, Lelê Pinho, Flávia Nogueira, Aninha, que no Instagram está aninha@felizana, e Valesca Maciel. O show acontece sexta, dia 14, às 8 da noite, no estacionamento do Shopping Rio Mar Fortaleza. Em breve, nossa equipe entrará em contato enviando os pares de ingressos. Bom show para vocês. 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Ney Mato Grosso.

0: E a gente finaliza mais uma edição do Nova Manhã Fortaleza com Charlie Brown Jr. Só os loucos sabem. Obrigada pela sua companhia. Eu sou Lúcia Martins e a gente volta a se encontrar amanhã a partir das 6 da manhã. Conteúdos da programação de Thaís Lustosa e a coordenação é de Wagner Mendes, o Vagão. Continue na programação da Nova Brasil.
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13: A China vem incentivando o uso de IAs de código aberto e gratuitas, o que reduz custos para as empresas em até 3,5 vezes. Embora o governo Trump pressione contra o uso de ferramentas chinesas, empresários do Vale do Silício já defendem um modelo aberto.
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0: Nova Brasil FM, essa foi Rita Lee, Cor de Rosa Choque. A gente ouviu também Gilberto Gil, A Paz, agora 9:16.
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3: De volta para curtir Jorge Benjor e Vibra o Céu.

0: Nova Brasil e o Cidade Negra querem meu sangue. Também teve Marina Lima, Preciso Dizer Que Te Amo. 9h37, bom dia. 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
2: Uma estatística estarrecedora me impactou nos últimos dias. Uma pesquisa divulgada pela Confederação Nacional de Comércio, a CNC, mostrou que, embora a inadimplência do brasileiro esteja diminuindo, ele ainda está pagando, em média, 30% da sua renda mensal está sendo usada para pagamento de parcelas de dívidas passadas. Ou seja, um terço do que as famílias estão ganhando está sendo usado só para pagamento de parcela de dívida, nem a dívida completa. Esses rombos estão demorando, em média, 7 meses para serem cobertos. Qual o grande problema disso? Bom, o grande problema é que alguns instrumentos, como o cartão de crédito, que deveria ser usado mais como maneira de prolongar o custo que a família tem, ou algum lazer, está sendo usado como uma extensão do orçamento, né? Já que está aí a grande parte dessa dívida gerada. E eles têm um juro muito alto, que deve continuar muito alto, porque o rotativo do cartão é alto pra caramba e acompanha a taxa de juros, que continua persistentemente elevada. Então, espero que a gente consiga controlar isso, porque esse é um grande problema que afeta boa parte dos brasileiros.
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3: Luísa Posse, seu nome.

0: Nova Brasil, e esse foi Orlando Moraes. Na Paz também teve Guilherme Arantes, Coisas do Brasil.
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0: A gente destaca agora um clássico absoluto da nossa música, Quem Tem a Viola, do grupo Boca Livre. Lançada em 79 no álbum de estreia independente do quarteto, a canção foi composta em parceria por Zé Renato, Cláudio Nucci, Juca Filho e Chico Chaves. Com as harmonias vocais refinadas que viraram a marca registrada do grupo, a letra exalta a música e o instrumento como companheiros contra a solidão, lembrando que quem tem a viola para se acompanhar nunca vive sozinho.

0: Nova Brasil, e esse foi o destaque do nosso arquivo Boca Livre, quem tem a viola.
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0: Um eclipse solar total acontece hoje e vai poder ser visto em países do hemisfério norte, como Espanha e Portugal. No Brasil, o fenômeno não vai poder ser visto, nem mesmo de forma parcial, mas o Observatório Nacional vai fazer uma transmissão ao vivo a partir do meio-dia. O pico do eclipse está previsto para as 2 da tarde. O fenômeno também vai poder ser acompanhado na Rússia, Islândia e Groenlândia. Nova Brasil, faltando 4 minutos para as 10. 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
2: Você já reparou na sua língua hoje? Alterações na cor ou na textura dela podem sinalizar que algo não vai bem no seu organismo. Uma língua saudável é rosada. Se estiver muito esbranquiçada, pode ser acúmulo de bactérias ou infecções. Se estiver vermelha e lisa ou amarelada, também merece atenção. O hábito de escovar a língua e fazer o autoexame ajuda a evitar o mau hálito e a identificar problemas cedo. Se notar manchas ou feridas que persistem por mais de 2 semanas, consulte o médico.
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5: O estresse excessivo impacta o corpo e a mente. Reserve alguns minutos do dia para relaxar, meditar ou praticar um hobby. Atividades prazerosas diminuem a tensão e melhoram o humor. Encontrar momentos de pausa na rotina é essencial para manter o equilíbrio emocional e preservar a saúde.
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0: Nova Brasil, e essa foi Marisa Monte, O Que Me Importa. A gente ouviu também Tim Maia, Paixão Antiga, 10h16.
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0: De volta com Adriana Calcanhoto, Mentiras.

0: Nova Brasil FM, Daniela Mercury, Ebert Viana, só pra te mostrar, a gente ouviu também Fala Mansa, Mais um Dia de Sol, 10h36. 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
5: De volta com Milton Nascimento, Outro Lugar.

0: Nova Brasil, e essa foi Maria Bethânia, Tua. A gente ouviu também Mosca em Rosca.
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0: O Conselho Superior do Ministério Público rejeitou por unanimidade recurso apresentado pela Prefeitura de São Paulo contra a decisão que estabeleceu uma série de exigências para a realização de mega shows na Avenida Paulista. Com isso, ficam preservados os termos do acordo que permitiu até 2 grandes eventos gratuitos adicionais por ano na via, um em cada semestre, além dos 3 já tradicionalmente autorizados. Nova Brasil, faltando 3 minutos para as 11, eu, Cláudia Nakazato, tô indo embora. Você fica na ótima companhia da Ana Pellicer. Um beijo para você e uma ótima quarta-feira. Tchau. 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

Bom dia, quarta-feira. Opa, chegamos no meio da semana já, hein? Hoje, 12 de agosto de 2026. Como que você tá? Tudo bem? Alegria enorme, viu? Alegria enorme saber que você tá aqui. Escolheu a Nova Brasil para fazer parte da sua vida nesta quarta-feira. Eu sou a Ana Pellicer. Vamos juntos até as 16h. Você que tá em casa, você que tá no seu trabalho, você que tá dando carona pra gente, ouvindo a Nova Brasil pelo rádio, pelo aplicativo que você baixa aí gratuitamente no seu celular, ou então pelo nosso site novabrasil.com. Vamos juntos, hein? Juntos com o Gilberto Gil, amarra o teu arado a uma estrela.

0: Carolina, para terminar, teve também o Jorge Versilo, Todo Sempre, agora 11h19. 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

0: Nova Brasil, de janeiro a janeiro, encontro da Roberta Campos com Nando Reis. Teve também um som da Legião Urbana, hoje à noite não tem luar. 11h39.
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0: Agora com As Dores do Mundo, som do Jota Quest, teve também a Gal Costa, Nada Mais.
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0: A Agência Nacional de Proteção de Dados determinou hoje a suspensão das transmissões ao vivo do Discord em território brasileiro. A decisão foi tomada por meio de uma medida preventiva que estabelece prazo de 3 dias úteis para que a plataforma cumpra a determinação. Segundo a agência, a suspensão vale até que o Discord comprove que adotou medidas efetivas para proteger crianças e adolescentes durante o uso da plataforma. Agora faltando 1 minuto para o meio-dia, daqui a pouquinho, hein? Depois do intervalo, tem Sob Medida.
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2: Meio-dia, mais 4 minutos. Excelente início de tarde de quarta-feira. Estamos aqui hoje, 12 de agosto de 2026. Sempre agradecendo o carinho da sua companhia, viu? Abrindo essa edição de Sob Medida com Oswaldo Montenegro. Edição ao vivo de Lua e Flor. Quer saber o que a gente vai ouvir mais? Eu te conto, só um pouquinho. A gente vai ouvir também Chico César, tem Tim Maia, tem Biquíni com a Isabela Brant e muito mais. Então bora, Oswaldo Montenegro, Lua e Flor.

Brasil, quero ser feliz também. Nath Roots passou por aqui. Chico César, pensar em você. Agora meio-dia 24, uma ótima tarde. Obrigada pela companhia. A gente está aqui juntos, curtindo Sob Medida, uma hora de música direto, sem intervalos. 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Seguindo aqui no Sob Medida agora com o Tim Maia, Primavera.

0: Nova Brasil com Thier à noite.
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0: A faixa Yolanda, na voz inconfundível de Simone Chico Buarque, lançada em 1984 no álbum Desejos, da Simone. A música é uma versão em português escrita por Chico para a canção original do mestre cubano Pablo Milanés, composta em 1970 para sua então esposa Yolanda Benet. A adaptação poética de Chico transformou a faixa em uma verdadeira declaração de amor e um dos maiores clássicos do repertório brasileiro, eternizada na interpretação emocionante dos dois. E essa canção que a gente recorda agora aqui no Arquivo Nova Brasil.

0: Adriana Calcanhoto naquela estação, fechando essa edição de Sob Medida, que teve também Djavan Correnteza.
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0: O Ministério da Saúde iniciou a migração dos dados do SUS para uma nuvem nacional desenvolvida em parceria com o Serpro. A medida visa garantir a soberania digital e aumentar a segurança das informações de milhões de brasileiros. Agora faltando um minuto para uma da tarde.
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Mais que moderna brasileira, 1h03, uma excelente tarde de quarta-feira para você. Abrindo essa hora com o som acústico do Capital Inicial, o Passageiro.

0: Nova Brasil com um sentimento bom, Rastapé. Teve também Lenine, é o que me interessa. Agora 1h17. 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
2: O uso de celulares e computadores antes de dormir pode prejudicar o sono. A luz azul interfere na produção de melatonina. Tente desligar as telas pelo menos uma hora antes de deitar. Criar um ritual noturno tranquilo favorece um descanso mais profundo e restaurador.
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0: Nova Brasil com Cláudio Zoli, cada um a namoradeira. Teve também Isabela Taviani, a canção que faltava, 20 para as duas.
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15: Se o cão destrói objetos ao ficar sozinho, pode ter ansiedade de separação. Acostume-o com saídas curtas, use brinquedos interativos e evite festas na chegada ou despedida. Agir com naturalidade ajuda o pet a entender que sua ausência faz parte da rotina normal da casa.
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0: Brasil com o som da Ana Carolina Elevador. Teve também o Pedro Mariano, Simplesmente.
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0: Um estudo do MAP Biomas revela que o Brasil perdeu vegetação nativa nos últimos 40 anos, caindo de 79% para 65% do território. A redução da cobertura verde aumenta a exposição do país a secas e temporais provocados pelo fenômeno El Niño. Nova Brasil, agora faltando 2 minutos para as 14h. 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
26: Amassar pãozinho é um instinto de filhote para estimular o leite materno. Quando adultos repetem o movimento, demonstram que estão felizes, seguros e extremamente confortáveis. É uma das maiores provas de afeto e confiança que um felino pode oferecer ao seu tutor.
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na Brasileira, 2:02, excelente tarde de quarta-feira para você que sintoniza Nova Brasil. Agora tem o encontro da Gal Costa com Caetano Veloso. Sorte!

0: Nova Brasil com Mania de Você, Rita Lee, teve também Vitor Clay, O Amor é o Segredo, 2h18. 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
16: Até quando esperar a plebe ajoelhar esperando a ajuda de Deus? Essa pergunta foi feita há 40 anos e tornou-se um dos versos mais famosos do rock nacional. Ela está na faixa Até Quando Esperar, do disco Concreto Já Rachou, da banda punk Plebe Rude. Esse clássico nacional está completando 40 anos e ganhando uma edição luxuosa em vinil e um documentário inédito com Felipe Seabra e André X comentando faixa a faixa do disco. Tem ainda um clipe inédito de Até Quando Esperar, com participação de Herbert Viana na voz e guitarra e Jax Morelenbaum no cello. Produtor do disco original, Herbert Viana foi quem sugeriu a introdução com o cello e Felipe, de cara, não gostou. Mas quando ouviu o resultado, viu que tinha uma pérola na mão. E era isso mesmo. Passado tantos anos, o Concreto Já Rachou segue atual em som e mensagem.
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0: Nova Brasil com o som da Marina Lima Pessoa. Teve também o Djavan, Si. Agora 2h36. 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

0: Dessa hora com Jorge Versilo, Homem-Aranha. Teve também Linda Flor com a Maria Gadu.
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0: Olha que notícia legal, hein? Arnaldo Antunes lança hoje o audiovisual Novo Mundo ao vivo, gravado no Espaço Unimed em São Paulo. Com direção artística de Batman Zavarese, o projeto traz clássicos e faixas recentes, além de encontros incríveis com Marisa Monte, Ana Frango Elétrico e o rapper Vandal. Confira todos os detalhes do lançamento no nosso site, novabrasil.com. Agora 2h56.
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0: Nova Brasil, será que eu tô gostando dela? Tuca Oliveira. Teve também Zé Cabaleiro com Telegrama 3:17. 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
5: Cansada do excesso de telas e das redes sociais, a geração Z no Brasil está migrando para o Strava. Segundo a plataforma, 70% dos jovens preferem usar o aplicativo de esportes para marcar encontros reais e fazer amizades em clubes de corrida. O movimento é impulsionado pelo público feminino.
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15: Cansaço constante, dores frequentes e alterações no sono são sinais de alerta. Prestar atenção ao que o corpo comunica é fundamental para prevenir problemas maiores. Não ignore sintomas persistentes. Buscar orientação profissional quando necessário demonstra cuidado e responsabilidade com sua própria saúde e qualidade de vida.
16: Ver a vida com outros olhos é poder ter a certeza de ver o mundo melhor. É ver o amanhecer radiante. É ver uma

0: essa música, esse foi o Alceu Valença com Sete Desejos. Teve também Ivete Sangalo, Se Eu Não Te Amasse Tanto Assim. Agora 3h37.
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22: Foi há 50 anos, em 1976, que Jorge Ben decidiu deixar o violão de lado e assumir a guitarra como seu instrumento preferido. Segundo ele, a guitarra tinha mais recursos que o violão. Curiosamente, foi com o violão nas mãos que ele criou uma revolução apelidada de samba rock. Jorge Ben só abriu uma exceção em 2001, quando foi convidado pela MTV para gravar um show dentro da série de acústicos. O acústico MTV Jorge Ben Jó é um clássico contemporâneo que resume 40 anos de música em um álbum duplo com faixas como Balança Pema, Zazueira e Fio Maravilha. Acompanhado por duas bandas diferentes, o acústico MTV de Jorge Ben Jó não rendeu uma grande turnê. Foi lançado em CD, DVD, foi ao ar na TV e só. Logo, Jorge voltou a fazer o show que já estava no seu roteiro. Claro, mais uma vez guardando o violão e retomando a guitarra.

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0: Agora a gente recorda Sobradinho, da clássica dupla Sá e Guarabira. Essa canção foi lançada no ano de 1977 e faz parte do álbum Pirão de Peixe com Pimenta. A canção, composta por Luiz Carlos Sá e Guarabira, retrata o forte impacto social e ambiental provocado pela construção da usina hidrelétrica de Sobradinho, na Bahia. Inspirada no drama de mais de 70 mil ribeirinhos que precisaram deixar suas terras, a letra cita as cidades afetadas pela inundação do Rio São Francisco e resgata a famosa profecia atribuída a Antônio Conselheiro de que o sertão ia virar mar.

0: Brasil fechando essa hora com um clássico do rock nacional, Legião Urbana, Pais e Filhos. Teve também Pontes no Ar, Zélia Duncan e Alberto Continentino.
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0: De anunciação de Alceu Valença exagerado, de Cazuza, a Nova Brasil reuniu 7 refrões inesquecíveis que marcaram a história da nossa música e se transformaram em memória.

0: coletiva. Ó, você pode conferir a lista completinha e relembrar esses clássicos no nosso site novabrasil.com. Agora 3h58, eu sou a Ana Pelissero e estou indo. Obrigada pela companhia, sempre é bom ter você aqui na Nova Brasil. E continue aqui, já já, Júlio César tá chegando para te fazer companhia sempre com o melhor da nossa música. Tô de volta amanhã, a partir das 11 da manhã. Fique bem, cuide-se bem, um beijo e até lá. 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
0: Você já reparou na sua língua hoje? Alterações na cor ou na textura dela podem sinalizar que algo não vai bem no seu organismo. Uma língua saudável é rosada. Se estiver muito esbranquiçada, pode ser acúmulo de bactérias ou infecções. Se estiver vermelha e lisa ou amarelada, também merece atenção. O hábito de escovar a língua e fazer o autoexame ajuda a evitar o mau hálito e a identificar problemas cedo. Se notar manchas ou feridas que persistem por mais de 2 semanas, consulte o médico.
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20: Há 10 anos, a gravadora Biscoito Fino lançava um CD que reunia 4 músicos que pareciam diferentes demais em suas histórias, mas o resultado mostra que eles tinham mais em comum do que imaginávamos. Dobrando a Carioca registra o encontro de Zé Renato, Jardes Macalé, Ginga e Moacir Luiz. Nesse quarteto tem o ouro da MPB, do tropicalismo ao samba ao jazz. Bem informal, o show mostra essa turma trocando repertórios com seus violões e se divertindo junto com a plateia. Só para apontar alguns destaques de Dobrando a Carioca, o repertório tem os clássicos Catavento e Girassol, de Ginga, e Vapor Barato, de Jardes Macalé. Quem diria que daria certo juntar Jardes, Ginga, Moacir Luiz e Zé Renato? Pois é, deu muito certo.

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1: 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Mais que moderna, brasileira, 4 e 4, ótima tarde para você, agradecendo a sua companhia e audiência. Vamos juntos pela rede Nova Brasil FM. Para começar, tem a Shima Roots, do lado de cá.

0: Nova Brasil, agora 5 para as 5, engenheiros. A gente curtiu alívio imediato.
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9: São quase 30 anos de carreira em que Tereza Cristina tornou-se um dos nomes mais populares da música brasileira, principalmente do samba. Nesse tempo, ela já gravou discos dedicados a Paulinho da Viola, Noel Rosa, Cartola e interpretou muitos outros nomes. Agora, em 2026, ela lança o primeiro disco inteiro de compositora. O nome do álbum é Tudo Que Eu Tenho e o primeiro single é Quando a Onda Passar, que já foi lançada nas plataformas digitais. Esse single de estreia tem produção e arranjos de Pretinho da Serrinha. Tudo bem que Tudo Que Eu Tenho é o primeiro álbum de compositora de Tereza Cristina, mas é bom lembrar que ela já tem algumas composições gravadas. Tem inclusive parcerias com Zé Renato, Arlindo Cruz, Mosquito e outros.

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0: Nova Brasil com Jorge Vercillo, todo sempre, agora 5h25, ótima tarde, tá chegando o Weber Lima com mais uma edição do Nova Brasil em Campo. Fique na sintonia, ótima tarde para você.
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8: Arranhar é uma necessidade física para os gatos afiarem as unhas e marcarem território. Para proteger seus móveis, ofereça arranhadores de sisal ou papelão em locais estratégicos. Direcionar esse instinto para objetos adequados é a melhor forma de garantir a harmonia e a saúde felina.
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8: Ao sentar, mantenha os pés apoiados no chão e a coluna ereta. Ajustar a cadeira e a altura do computador evita dores nas costas. Pequenas mudanças na postura fazem grande diferença a longo prazo. Cuidar da coluna é investir em mobilidade, conforto e qualidade de vida.
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0: futebol.
1: João Bosco
0: apaixonado pelo futebol. Estamos colocando no ar Nova Brasil em Campo a partir de agora, 17 horas e 31 minutos em Fortaleza. Eu tô aqui com o Edmilson Maciel. A gente vai contar muita coisa boa, se Deus quiser, que vai acontecer no nosso futebol, que já tá acontecendo também. Tudo bem, Edmilson? Boa tarde.
2: Tudo bem, né, Bosco? Muito boa tarde, torcedor, grande abraço. É isso, quarta-feira que a gente fica aqui na expectativa. Sábado a bola rola, né? Aí nós temos o Ceará jogando às 16, Fortaleza às 18h30. É hora do Ceará ratificar um momento interessante que ele passou a viver, porque duas vitórias, meu Deus do céu, quanto tempo eu não me lembro que teve acompanhado o Ceará com duas vitórias seguidas. Pode até ir para a terceira, né? Joga em casa, tudo é possível, né? E o Fortaleza tentando chegar ali, morder, jogo dificílimo contra a... lá no Rio Grande do Sul, né, em Caxias. Agora, difícil, mas não é insuperável, não. Fortaleza pode muito bem passar pela Juventude lá. E é isso que a gente torce, para se dar bem o futebol cearense. Quem sabe, duas vitórias no mesmo dia, né, Bosco?
0: Muito bem. 17 horas e 32 minutos. Vamos já falar aqui um pouquinho sobre o próximo jogo do Vozão. Isso vai acontecer no sábado. Edmilson Marcelo, você acha que embalado do jeito que o Ceará está? Você acha que ele pode fazer um ano de... Vai ter mudança na equipe, né?
2: Vai, certamente. A dupla de zaga que não está... Bom, em primeiro lugar, não estava tão bem, né? Porque tomou gol aí, é impressionante. Mas está voltando a dupla titular. Alguns desfalques ainda, né? O Ceará já começa a disponibilizar alguns jogadores. A diretoria ainda está querendo contratar mais um volante, mais um atacante que joga pelos lados. Quer dizer, a coisa está começando a prometer... que vai melhorar. Agora, tá complicado ainda, porque fica ali tentando fugir da zona de rebaixamento, tentando se aproximar um pouco mais de uma zona mais confortável.
0: Eu digo, pior situação estava antes dessas duas últimas rodadas de
2: vitória. Duas vitórias deu uma.
0: Ele chegou a ficar na 18ª colocação.
2: Zona 17ª.
0: 17ª colocação.
2: 17ª e 18ª, é isso mesmo. Tinha só dois atrás dele. Tá começando a se arrumar. Agora, ainda não jogou aquele futebol que se espera, mas o saudoso Sérgio Pinheiro já dizia: o futebol não é uma ciência exata. Não é o fato de jogar mal hoje, a gente pode dizer que no próximo não pode jogar bem. Pode sim. O Ceará fez uma partida ruim, ganhou 2-0, podia ter ganho de 5 da Ponte, mas não jogou um belo futebol. Quem sabe nessa próxima, com uma semana que teve aí para treinar, o técnico Daniel Paulista deu uma arrumada no time, recebendo novos reforços. Isso pode ser que dê um upgrade bom na vida do Alvinegro, que o torcedor está louco de esperança, viu, Jota?
0: É, e com as mudanças feitas aí, com essas duas vitórias, eu acho que a coisa vai começar a melhorar e o Ceará ainda tem condição de chegar lá.
2: Lado psicológico começa a trabalhar, né? E nesse aspecto, o Daniel Paulista é muito interessante. Ele vai trabalhar o psicológico dos jogadores. Ninguém é mais que ninguém. Todo mundo sabe o que é jogar bola. Se você tem autoconfiança, se você entra em campo preparado para uma grande partida, todo mundo se concentra naquilo que quer o treinador. O treinador traça seu plano de jogo. Olha, você pega esse aqui, na hora da falta você bate, você fica no segundo pau, você no primeiro, esse aqui na hora do escanteio, cuidado porque o atacante deles é o fulano de tal, que cabeceia muito bem, vai você marcar, tudo bem delineado. Quando os jogadores assimilam aquilo, aí a coisa facilita. Pode ser que com essa sequência de partidas, principalmente com a sequência de vitórias, o time se encontre aí, deixa o torcedor mais animado. Eu espero que assim seja, viu, Bosco? Torço demais para que o nosso futebol se dê bem nesse próximo sábado.
0: Eita, te tiver apaixonado. E o Fortaleza, Edmilson Marcelo?
2: O Fortaleza tem um jogo super difícil. Eu diria que é o jogo mais difícil dessa competição. É pegar o Juventude lá em Caxias.
0: Difícil.
2: Na casa dele, clima lá em cima, a ventania disse que ontem deu 150 km por hora naquela região acolá. Tem gente lá que ficava se pedindo a Deus para só voar o telhado da casa, deixar o restante da casa, né? E o Fortaleza vai pegar esse Juventude lá, difícil, olha, Juventude quase, parece que tomou um gol em casa esse ano, é alguma coisa por aí, né? Muito eficiente, principalmente defensivamente. Mas tudo é possível. Fortaleza ganhou do Palmeiras. Fortaleza em campo neutro foi lá e bateu no Palmeiras. Quando o técnico do Juventude chamar a atenção dos seus jogadores, ele vai dizer, olha, esse time aí jogou fora de casa contra o Palmeiras e ganhou. É essa dificuldade que vocês vão encontrar. Por isso que eu digo, é possível o Fortaleza conseguir uma grande vitória nessa partida contra o Juventude lá.
0: Ali, esse último jogo com a expulsão do Militello.
2: Oh, meu Deus, como é que o cara...
0: Mas é o time bem.
2: Pois é.
0: No segundo tempo, podendo ter virado o jogo.
2: A tendência era essa.
0: Foi dar uma de argentino mesmo. Deu o dedo para a torcida e o VAR viu, avisou para o árbitro deu direto.
2: Vermelho direto.
0: Agora, vermelho. E outra coisa, Edmilson, ali vai dar uma puniçãozinha maior, não é só uma partida, não.
2: Se fosse um Palmeiras.
0: Além de multa.
2: Se fosse um Palmeiras, um Flamengo, Corinthians, talvez não desse uma suspensão. Mas vai pegar uma suspensãozinha.
0: Quer dizer que fosse um jogador de um time maior?
2: É, lógico. Talvez não tivesse nem denunciado.
0: Diga isso não.
2: É, o meu futebol.
0: Isso não. Qualquer um que tivesse feito aquilo que ele fez, seria punido da mesma maneira.
2: O árbitro que está lá no VAR dizia, nem vi.
0: Ora, não, o que é isso?
2: Ora, eu não acredito nessa seriedade toda, não.
0: Eu não acredito no que você está dizendo, não.
2: Agora, interessante que as novas regras estão aí, né?
0: Todos... Eita, rapaz, e vai encurtar ali em 6 minutos...
2: O tempo de bola rolando.
0: Tempo de bola rolando.
2: Legal.
0: Mata é o narrador de rádio, né?
2: É, mas você vai chamar...
0: Não vai tomar nem fôlego.
2: Chamar mais o comentarista, o repórter, bota esse povo para trabalhar.
0: Por exemplo, o que é que encurtou? 5 minutos a cobrança do lateral, 5 segundos o tiro de meta também, igual o lateral...
2: Mas depende do time.
0: Só quem pode falar com o árbitro é o capitão. É. Porque vem 3, 4, 5. Ali derruba tempo, né? Então, a partir de agora, a partir de quando, Edmilson?
2: A partir da próxima rodada. Terminou essa rodada.
0: Quer dizer, só quem pode dizer alguma coisa para o árbitro é o
2: capitão.
0: Se o capitão for o goleiro, aí dá pra.
2: Aí ele nomeia alguém para dialogar com
0: o. Não vai ter mais capitão goleiro, que aí vai tomar tempo.
2: É, tá certo. Agora você. Você podia fazer, sabe o que, Bolso? Você podia fazer aquilo que o cabra lá em Lima Campos faz. Certo? Eu cheguei lá em Lima Campos, que é a minha terra ali, distrito do Icó, e eu cheguei lá e conversei com o Pasquinha, né?
0: Me dá um outro fone aqui,
2: você tá Pasquinha, curta, quer dizer que você é narrador de futebol agora, eu disse, sou.
0: Quem?
2: Pasquinha, lá em Lima Campos, né? Eu disse, você é narrador de futebol, eu disse, sou. E como é que tu faz? Só tu? Eu disse, só eu, rapaz. Eu levo meu equipamento, boto lá no jogo do Lima Campos. Aí
0: ele mesmo narra, ele mesmo é um repórter.
2: Só tu. Eu digo, tu aguenta 90 minutos o quê? Aqui é 5 minutos de bola rolando e uma música. Eita, tu manda Lima Campos, sabe disso.
0: Como é que ele faz aí? Ele
2: disse que é 5 minutos de bola rolando e uma música.
0: Por exemplo, ele tá nos 5 minutos do primeiro tempo, ele bota isso. Melhorou o som aqui. Aí ele bota uma música e tá narrando o jogo.
2: Opa, agora vamos pro intervalo musical.
0: Que é isso?
2: Aí entra Luiz Gonzaga.
0: Não, te disse.
2: Aí
0: não.
2: Se sai um gol, aí ele, que é o narrador, ele interrompe, deixa o microfone dele aberto e vai.
0: Não, te disse, você
2: tá. Olha o gol, olha o gol, olha o gol.
0: Mas a mesa de áudio agora passou a ser comandada pelo Eduardo Silva.
2: Agora
0: viu?
2: Dá certo, né?
0: Porque eu levei pau aqui no primeiro tempo, no primeiro comecinho, que eu vou dizer uma coisa, chegou, suei.
2: Aí eu pensei que vinha era o Luiz Eduardo, mas não é o Eduardo Silva, né?
0: Fala aí, Luiz Eduardo, cadê o nosso plantonista, hein?
2: Rapaz,
0: tá melhor?
2: Os caras são maldosos, né? Ele fez uma extração de um dente, tá certo? O médico deu 3 dias de repouso, segunda, terça e quarta. Aí o Ercílio, que é descendência francesa, Ercílio Nantua, mas disse, não, rapaz, ele foi fazer um negócio de exame de próstata.
0: Sim.
2: Como é que pode?
0: E o que
2: uma dedada.
0: O que é muito normal, né?
2: Pois é.
0: É mais do que
2: agora,
0: comum.
2: O Ercílio fica dizendo, ele foi um... Aí foi 3 dias seguidos, com 3 metros diferentes, né? Deixa de molecagem.
0: Vamos torcer pra ele voltar, 17h40. Cadê meu sambinha aí? Coloca o sambinha aí, por favor, Eduardo. Coloca nesse lado aqui, ó. Coloca em qualquer lugar, eu quero que você coloque aí.
2: Importante é ouvir. Tenha calma, não se aperre não. Fique tranquilo. Que vai dar certo. Você transporta, bota dar um.

0: E o Campeonato Brasileiro não para aqui da Nova Brasil, já vai fazer dia 20, agora faz 5 meses que nós começamos aqui o trabalho da Nova Brasil. Fomos contratados aqui pelo grupo, a nossa equipe esportiva apaixonados pelo futebol. E eu tenho boas notícias aí, viu, Edmilson?
1: É bom, né? Isso é bom.
0: Eu posso falar?
1: Claro.
0: Eu não pedi nenhuma vagão autorização para falar, não, mas ele também não pediu silêncio, né?
1: É, não, quando é matéria sigilosa, ele diz, olha, não divulga. Mas não disse nada.
0: Além de mais 3 grandes anunciantes que estão chegando aqui, nós vamos ter também a participação agora no YouTube, viu?
1: Opa!
0: Tudo que vai acontecer aqui no estúdio da Nova Brasil, no Sistema de Comunicação Povo, nós vamos colocar no YouTube.
1: Quer dizer que o mundo,
0: no meu canal.
1: O mundo há de nos ver a partir,
0: sim,
1: de já.
0: É, vai nas transmissões de futebol, toda a equipe é posta aqui para fazermos a transmissão dos jogos e vai ser assim daqui para frente.
1: Aí, por exemplo, um dia, imagina.
0: Não é nem oficial, não, estou dizendo assim porque foi.
1: Já foi projetado isso.
0: É, foi conversado com.
1: Agora,
0: conversou comigo há pouco
1: direção.
0: Tempo. Porque o Vagão é nosso chefe aqui.
1: Pois é.
0: É.
1: E pensa num chefe de qualidade.
0: Pois
1: agora,
0: é.
1: Por exemplo, só tem uma desvantagem, né?
0: Ele disse assim: se tivesse de mexer em alguma coisa, seria menos a equipe esportiva.
1: Tá satisfeito, né, Vagão?
0: Eu fiquei mais alegre do que pinta em monturo.
1: Trabalho sério é assim. Agora tem uma desvantagem.
0: Ele disse: olha, pai, se fosse fazer alguma mudança na Nova Brasil, seria outra coisa, mas menos no esporte.
1: Bolso, ô Bolso.
0: Não, eu devia ter assinado o contrato, era de 5 anos.
1: Só tem uma coisa, viu, Bolso? É uma denúncia, né? Quando, por exemplo, quando tiver no YouTube tudo certo. Acaba chegar atrasado aqui como o Érico Luciano.
0: Não entra mais, não.
1: Ou não entra mais, então vai denunciar. Eu sou o relapso.
0: Ó, você quer saber a manchete do Ceará?
1: Aliás,
0: manchete não, o destaque do Ceará?
1: Isso.
0: Vamos ouvir com o repórter Luciano Filho. Diga, Luciano.
2: Ceará acerta com o atacante Lenny Lobato, 25 anos. Jogador já se encontra na capital cearense para assinar com o Clube Alvinegro. Destaques do Vozão. Luciano Filho, Nova Brasil FM, a rádio classe A do futebol cearense.
0: Vamos agora trazer a manchete do Fortaleza com Wesley Lopes.
3: Lateral esquerdo do Tricolor de Aço tem lesão confirmada e só retorna aos gramados em 2027. Essas e outras informações você confere daqui a pouco na Nova Brasil em Campo, equipe apaixonados pelo futebol.
0: Ferroviário não tem manchete, Ferroviário está parado, não sabe o que vai fazer daqui para frente. Só reunião da diretoria para ver como é que as coisas. Como é que as coisas vão ficar lá, né? Tem aí? Chegou agora. Então deixa eu trazer a manchete do Ferroviário. Vamos ouvir com o Evandro Soares.
4: Olá, amigos, sintonizados na Nova Brasil FM. Hoje o destaque da equipe do Ferroviário Atlético Clube é a data marcada da Assembleia Geral para o dia 27 de agosto de 2026, que decidirá sobre o rompimento ou da continuidade do contrato da SAF e o Grupo Makes com o Tubarão da Barra. Daqui a pouco eu volto com mais informações. Evandro Soares, agora na Nova Brasil FM.
0: Como é o nome? Grupo Mix?
1: É, um grupo que administra alguns clubes aí pela Europa e tal.
0: Sim, mas o que foi de positivo aconteceu com esse grupo para alavancar o Ferroviário no cenário?
1: Essa é a grande pergunta. O que foi que melhorou no Ferroviário?
0: Foi que melhorou no Ferroviário.
1: Porque vocês lembram com o dirigente anterior? Ferroviário que estava na Série B cearense, foi guindado à condição Série A, disputou a Copa do Brasil, teve uma evolução tremenda e agora com essa SAF degringolada total.
0: Estou ouvindo aqui a manchete que tem uma reunião dia 27 deste mês.
1: 15 dias. Daqui a 15 dias.
0: Pronto.
1: Por quê, hein? Esperar 15 dias ainda. Para que pressa? Não tem mais
0: pra compromisso. Para saber se vai continuar com a parceria ou não.
1: É, certamente eles deram um prazo desse período para que a SAF se manifeste, como pretende trazer um programa financeiro, como pretende injetar valores para salvar a situação do Ferroviário.
0: Mesma coisa, essa empresa ela teve algum lucro, porque o Ferroviário não ganhou nada. Assim, não conseguiu objetivo nenhum. E o que foi que essa empresa teve de lucro, se é que ela fez algum investimento aqui?
1: Certamente.
0: E com certeza fez, né?
1: Deve ter feito, com certeza fez. Agora,
0: e o que é que ela ganhou? Me diga aí.
1: Poderia ter um gerenciamento mais interessante. Porque se
0: um investimento com grandes jogadores.
1: É, pelo menos jogadores razoáveis. Não aquele que aconteceu. O Ferroviário tem um.
0: Então não foi positivo.
1: Pô, extremamente negativo. É tanto que estão imaginando aí como fazer para romper aquele contrato.
0: Aí diziam que a SAF, a redenção do futebol brasileiro e alguns clubes até têm sido. Né?
1: É.
0: Mas.
1: Nem o Bahia todos. É um exemplo, né?
0: É. Bahia porque tem um grande grupo também.
1: Você conta nos dedos os que deram certo. Né? Você tem SAFs aí que. É como o Jota um diz, né? Rapaz, se você for atrás, 90% não deu certo, né? É por isso que grandes clubes como
0: Flamengo, Botafogo.
1: Botafogo
0: ficou.
1: Ficou.
0: Vasco fechou, Cruzeiro fechou, né? O que mais?
1: Por aí vai, né? Agora, o Corinthians está louco para arranjar uma SAF, né? Porque tem um débito de 2 bilhões e 400 milhões.
0: Eu estava observando, estava pensando lá em casa, 2 bilhões e tantos milhões aí para um time como o Corinthians não é muita dívida, não.
1: Mas tem que
0: porque
1: vender.
0: Porque uma venda de um jogador já quita um bocado aí.
1: 10%, é verdade.
0: E tem muitos jogadores, tem jogadores que.
1: Tem de qualidade.
0: Podem,
1: o Corinthians não é um super time, não. Tá certo? Tem um goleiro de seleção brasileira, isso é alguma coisa. Tem um grande centroavante. Que se vende. Agora é uma pena que quebrou.
0: Dá cacheta aí dos comerciais aí, por favor.
1: Certamente não vai voltar tão cedo, né? O centroavante, Yuri Alberto, é um grande jogador. Por uma medida econômica, deixaram de renovar o contrato com o Memphis Depay. E o presidente disse: nós não temos dinheiro, como é que vamos desonerar mais um pouco a folha? Ficaram devendo aí 50 milhões a Depay e vão negociar como pagar.
0: 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Já são 17h50 e o futebol não para. Nós estamos na metade, já um pouquinho mais da metade da Série B, que é a série que nos interessa. A Série A está mais lá na frente porque não parou para a Copa do Mundo, viu, Titi? E ano que vem nós teremos a Copa do Mundo de Futebol Feminino. Aqui no Brasil nós vamos ter muitos seriados aqui para a gente, né? Curtir, nós vamos tentar comprar os direitos aqui, estou falando com o grupo, para a gente fazer a cobertura da Copa do Mundo do futebol feminino, viu?
1: Copa do Mundo, né? É. Copa do Mundo, futebol feminino que tem evoluído demais.
0: Pode ser que o Brasil feminino possa fazer alguma coisa, porque o masculino, ó, ninguém sabe qual se daqui a 30 anos o Brasil vai conseguir uma conquistar mais um título mundial, não é não? Ele tá desanimado a coisa. Mas primeira coisa que eu acho que esse treinador aí, não, o Ancelotti, ele não fica, viu? Rapaz, Parece que ele já tá querendo pular, né?
1: Coisa boa.
0: Você não viu a matéria, não?
1: Não, ainda não.
0: Não, eu acho que ele vai sair, eu vi uma coisa assim por cima.
1: Mas sabe o que acontece, moço? Ele ganha 5 milhões por mês.
0: Não tá nem aí.
1: 5 milhões. Você sabe quanto foi que ofereceram ao Zidane pra ele assumir a França? 2 milhões e meio.
0: Mas metade. Mas de euros.
1: Não, 2 milhões e meio de reais.
0: É não, é.
1: É, esse aí ganha 1 milhão de euros. O Zidane recebeu uma proposta.
0: Chovendo ou fazendo sol?
1: É.
0: Cai na conta dele, é?
1: Ora, mas ele tá preocupado.
0: É não, Titi.
1: Ora.
0: Pois é, eu acho que ele não fica. Eu vi uma matéria por aí que ele vai pedir pra sair, vai se mancar e vai tirar o time. E eu acho que um treinador ideal pra assumir a seleção brasileira neste momento, eu já vou dizendo logo a minha opinião, que seria, pra mim, seria Renato Gaúcho.
1: É, eu acho que o mais credenciado deles é o Renato Gaúcho.
0: Você concorda comigo?
1: Foi Titi, jogador.
0: Titi, por que você concorda comigo? Porque você não é. É porque você concorda mesmo, né?
1: Eu concordo, plenamente. Qual é o treinador? Porque... Luxemburgo agora é dono de televisão, vai se candidatar a senador lá pelo Amapá. Que seria o outro grande treinador.
0: Quem?
1: O Luxemburgo.
0: Não, ali não deu muita
1: chance.
0: Já foi.
1: Tá certo? Então o Roger tá muito verde ainda. Você vai vendo, é
0: o melhor treinador pra mim, pra assumir a seleção brasileira do jeito que tá aí, é o Renato Gaúcho.
1: Eu digo que só tem ele com capacidade de assumir. Agora resta saber, porque eu tava vendo uma entrevista até com o Luxemburgo.
0: É porque treinador da seleção é bom porque trabalha pouco, ganha muito.
1: Muito.
0: Você passa o quê? Quem é que lá tem um amistoso, aí vai disputar uma Copa América.
1: Mas ele...
0: E aí uma classificatória.
1: Boa, né? Ele
0: pra trabalha Copa bastante, do Mundo.
1: Por exemplo. Vai jogar Canadá e África do Sul.
0: Aí ele vai olhar.
1: Um hotelzinho barato, né? Vai pra lá, assiste e tal.
0: Não precisa disso não, Titi.
1: Ora não, vai sempre. Ele assiste toda semana, ele tá vendo jogo.
0: Pois então, aguarde aí nos próximos dias pra você ver como isso vai acontecer. Pode. Aliás, o Brasil já tem programado aí dois amistosos.
1: É, com quem é, você sabe?
0: Não tô lembrado não.
1: Com a Austrália, né? Os dois. É? A Austrália tem muita canguru, né?

0: contra a Índia. Ah, olha aí, a tradição do futebol indiano.
1: Você sabe que a Índia hoje...
0: O que é que isso aqui adianta para a seleção brasileira? Faltando ainda 4 anos para a
1: prova. Você quer dizer uma coisa?
0: Não, é porque está se preparando para as eliminatórias.
1: Sabe, a Índia é o país mais populoso do mundo, né?
0: Sim, depois que a China.
1: Era para ter, em segundo lugar é a China. Aí, quer dizer, era para ter dá para selecionar Porque, como eu digo, o Brasil, se você sair aí pelo interior... Você vai descobrir 200 craques capazes de jogar como jogador profissional.
0: Muito bem, daqui a pouco a gente vai trazer a matéria do Ceará, a matéria do Fortaleza e do Ferroviário. Os nossos repórteres já mandaram para cá, mas eu quero falar. 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Eu já quero o intervalozinho e a gente volta já na Nova Brasil em campo.
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0: 18 horas em ponto, vamos lá, em nome do Pai, do Filho e do Espírito Santo, amém, a hora do Ângelos. Bom, 18 horas em ponto agora, e tem de jogo começando agora na Europa, viu? E hoje tem, Edmilson, traz aí os jogos, que já que o professor tá com problema aí de, no dente, não tá com 3 dias que não pode comparecer, tô é com saudade já do professor aqui. E quais são os jogos que vão acontecer hoje pela Série A, o Campeonato Brasileiro? Se o senhor tiver aí, o senhor diga. É jogo aqui que eu não sei qual é o jogo que eu vou assistir. Fico sozinho lá em casa, aí quando tem um jogo bom eu vou assistindo.
1: Sabe como é que ele... Quem é que ele acaba de dizer? Percurar ou Porcurar?
0: É Porcurar o nome certo.
1: Ai, ai, ai. Eu não tô sabendo nem Porcurar, viu?
0: A mesa de áudio aqui é do Eduardo Silva, digital da Nova Brasil FM. Deixa eu repetir aqui. Eu tive uma conversa, ele não pediu pra eu dizer no ar, né? Se não fosse pra eu dizer, ele tinha dito. Mas não diga não. Existe a possibilidade já na próxima semana da gente entrar também pelo canal do YouTube. Meu amigo Sérgio Pinheiro, deixa ele estar sintonizado aqui. Eu não sei onde é que ele tá, mas eu vou ouvir aqui agora.
1: Em Brasília. É, abraçar o Sérgio Pinheiro, grande desportista, torcedor do Ceará.
0: Ele está dizendo que está o Sérgio Pinheiro. Não sei se ele está em Brasília ou está por. Ah, tá aqui, tá chegando do aeroporto. Então, isso é lá em Brasília ou é aqui, né? Fortaleza.
1: Está chegando aqui, que está já feriado.
0: Ele mostrou a foto aqui.
1: Feriado a partir de hoje. Agora, vem para cá para a gente entrevistar aqui, Sérgio Pinheiro, aqui para a rádio. Você sai daí do aeroporto para cá, são 4, 5 quilômetros. Você vem direto para cá, a gente bate um papo aqui até 7 horas, né?
0: Pois certo? É. Ele vem para cá, né? Então, vamos lá.
1: Você perguntava quais são os jogos de hoje. Eu coloquei
0: sim, senhor.
1: Um tal e disse assim, o seguinte. Pela Conmebol Libertadores, oitava de final, Palmeiras e Cerro Porteño.
0: Eita.
1: Às 19 horas.
0: Tá em casa, Palmeiras. Mas daqui a uma hora.
1: É, Platense da Argentina contra Coquimbo. Ah, bem, isso, 19 horas. Cruzeiro e Flamengo, hoje às 21h30. É o jogo da TV
0: É o melhor jogo pra gente assistir hoje. Sim.
1: Tem mais Bragantino e Atlético Mineiro. Esse jogo aí é pela Conmebol Sul-Americana.
0: Uhum.
1: É Tigre.
0: Titi, tu dá pra ser plantonista, não sabe? Tu dá pra tu faz tudo no rádio, né? Titi, já narrou alguma partida de futebol?
1: Não, eu tenho até um detalhe interessante sobre
0: narração. Você nunca narrou futebol no rádio, não, né? Você só comentou e deu de repórter.
1: Isso, de repórter. Agora, eu tive uma passagem interessante. Eu trabalhava na televisão, ali na TV Diário, né? Aí eu resolvi fazer um jogo. Eu era produtor do programa do Paulo Caram. Um grande abraço pro Paulo Caram.
0: Uhum.
1: Certo? Ele tinha um programa na TV Diário e eu era produtor.
0: Cadê o nosso comentarista Lira? Não vem mais, não?
1: Arnaldo Lira?
0: Você não convida?
1: Você tem que convidar.
0: Não, rapaz. Você também. Tá,
1: né? Posso, né?
0: Ave Maria, rapaz.
1: Escute. Aí eu era produtor do programa do Caram. Aí eu disse, cara, eu vou fazer esse jogo lá, era Limoeiro e onde clínica, lá na Volta Redonda lá, né? Aí eu digo, vou narrar esse jogo, é em off aqui.
0: Lagoa, né? Redonda.
1: Lagoa, não foi o que eu disse?
0: Volta Redonda.
1: É, Lagoa Redonda, né? Aí eu peguei o microfone aqui e fiquei narrando o jogo. Era Limoeiro e Uniclínica, né?
0: Não só acertava o nome do jogo?
1: Não acertava, agora o problema foi 7-4. 11 gols na partida. Teve uma hora que eu dizia, meu Deus do
0: céu. Tem um locutor amigo meu que lá sabe o que, é que ele faz? Ele decora o nome de 3 jogadores e qualquer um que pegar na bola é um dos 3. Aí, marca o pau.
1: Me lembro, eu fui comentar um jogo com ele lá e ele só falava no Meola, que era o goleiro dos Estados Unidos.
0: Olha, eu quero mandar um abraço aqui pro meu amigo Fábio Chua, que tá pedindo também para mandar um alô também pra esposa dele, da dona Lorena. Se ele não mandar ela vai brigar com ele.
1: Cara,
0: mandado pela mulher, assim mesmo. É isso mesmo, Fábio Chua, tá certo. Dona Lorena, um abraço aí pra senhora também. Obrigado, Fábio Chua, que é nosso ouvinte. Desde as outras, o que é isso aí, menino? Facão. Como é? Facão? Pois tá certo. Beleza pura. Tá mandando o localizador. Vou mandar aqui o localizador pro meu amigo Sérgio Pinheiro pra ele conhecer aqui a rádio. Ó, falar em rádio, nós ficamos aqui na Avenida Guanambi 282, aqui no Sistema de Comunicação O Povo. Todo mundo sabe onde é. Jornal O Povo.
1: Guanambi com Antônio Salles.
0: É, praticamente, né?
1: É.
0: Então pronto, você vê pra cá que aqui você vai ser muito bem recebido. Aqui o povo deixa entrar e tudo, né? Esse grupo aqui vai fazer 100 anos em 2028. O dia 7 de janeiro faz 100 anos.
1: Na festa que nós vamos participar.
0: É, e essa casa que nós estamos aqui, a Nova Brasil, eu digo todos os dias no programa, porque muita gente não sabe, viu, mesmo? A Nova Brasil é do Sistema de Comunicação Povo, a CBN, a TV O Povo e muitas outras. A CBN Cariri. Aliás, vai ter o debate entre Elmano e Ciro no dia 27 de agosto, lá no Cariri. Ei. Com transmissão de todo o Sistema de Comunicação O Povo. YouTube, Instagram, TV O Povo, CBN, tudo. Tudo que tiver de veículo aqui vai fazer, acompanhar esse debate lá entre os candidatos Ciro Gomes e Elmano de Freitas.
1: Assista,
0: Elmano de Freitas e Ciro Gomes.
1: Assista para você saber quem é melhor, que é o futuro do Ceará, do estado do Ceará, por 4 anos.
0: Pronto,
1: né?
0: Perfeitamente. Já são 18 horas e 6 minutos. Eu quero trazer já o noticiário do Ceará. Quem está trazendo aqui para a gente é o repórter Luciano Filho. Já posso trazer agora? Então fala aí, Luciano!
2: Aquele abraço forte à galera da Nova Brasil FM. Eu sou o Luciano Filho, muito prazer. Chegando mais uma vez para destacar o dia a dia, os bastidores, as notícias do Vozão, do time do povo. Obrigadão, tá, pelo carinho, pela sintonia que virou mania. Olha, essa faixa horária das 17h30 às 19h30 no Rádio Cearense é top, top, top, é demais. Galera, uma perguntinha para a nossa qualificada mesa de debatedores, comentaristas aqui da Nova Brasil FM, e para você também, né, que prestigia o nosso trabalho, você, ouvinte seleto da Nova Brasil FM. Comenta-se que o atacante Saulo Mineiro estará ou estaria retornando a Porangabuçu, sendo contratado agora, na atual temporada, mas parece-me que só irá atuar em 2027. Não tem nada oficializado pelo Ceará, nada, só buchichu. E cabe a pergunta, o Saulo Mineiro faz falta? Deixou saudades? Deixou lembranças? Seria uma boa o Saulo Mineiro novamente no Ceará? Cabe a pergunta, a resposta é com você, ouvinte, e com os meus queridos companheiros de labuta, de batente, de Nova Brasil FM. Enquanto isso, entenda por que o Ceará desistiu da contratação do volante colombiano Evil Murídio. Pois é, todo mundo já sabe, né, cara? O cara não passou, né, nos exames médicos, foi reprovado. Bem que o Ceará queria, gostaria de contar com um atleta, mas não deu. E quem fala pra gente agora na Nova Brasil FM, essa situação do Evil Murídio. Fala, Fred Gomes, gerente de futebol do Ceará.
3: O atleta Murídio não passou nos exames médicos. Isso é um processo que o clube tem internamente. Então, no momento que ele chega, faz toda a bateria de exames, iria ainda necessitar de um prazo maior, e esse prazo o clube hoje não é permitido, em virtude da circunstância que o clube passa. Então quero deixar bem claro que o atleta foi monitorado pelo departamento de mercado, aprovado por nós do departamento de futebol, com aval do nosso treinador, mas infelizmente o clube existe esse protocolo. E realmente, infelizmente, ele não conseguiu aprovar nos seus exames médicos.
2: Aí a palavra do Fred Gomes. Luciano Filho, ô Luciano Filho, enquanto hoje já quarta-feira, sabadaço, eu tenho jogão do Vozão encarando, né, o Cuiabá. Jogadores aí lesionados, departamento médico, quem retorna, quem não retorna, quem está treinando. Uma ótima notícia: o volante Vinícius Zanocello está em fase final de recuperação. Isso é bom demais, hein? Uma lesão ligamentar parcial no joelho direito.
4: sofrida isso no mês de maio. O jogador, o Zanocello, evoluiu no tratamento, já retornou aos treinamentos no gramado com trabalhos de fortalecimento físico e tem previsão de retorno aos gramados para o mês de setembro. Creio que no mais tardar, 30, 20, 25 dias, 30 dias, o Vinícius Zanocello, bom de bola, já estará sim atuando pelo Vozão. A situação do elenco, então, quanto a retornos. O Luizão também, o defensor Luizão, o zagueiro concluiu a transição e está integrado aos treinamentos normais. É opção para o duelo frente Cuiabá. Né? Quem mais, hein? O Daniel Paulista, ele também poderá contar com mais dois zagueiros. Éder e Júlio César também voltam a ficar à disposição após cumprirem suspensão. As baixas, todo mundo já sabe também, de praxe. O zagueiro Thalisson sofreu grave lesão no joelho, né? Lesões no ligamento cruzado anterior e menisco medial. E passou por cirurgia, ficando fora do restante da temporada 2026. É o que mais preocupa o DM Alvinegro, é exatamente o defensor, o jovem zagueiro Thalisson. Destaques do time do povo, Ceará Sporting Clube, Luciano Filho. É, muito prazer. 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

0: futebol.
1: Pois é.
2: Olha, duas notícias importantes trazidas aí pelo Luciano, né? Será além da volta da dupla de zaga para essa próxima partida, dupla de zaga titular, para daqui a um mês, no máximo, nós vamos ter dois retornos importantes, o Luizão zagueiro e o Zanocelo. São dois jogadores que eram titulares absolutos do Ceará, quebraram, o Zanocelo então há quanto tempo, né, sem jogar? Cirurgia, e o Luizão também, contusão pesada, mas os dois voltando, o Ceará certamente tem uma ótima dupla para fortalecer o seu elenco e principalmente o seu time titular.
1: É.
2: Certo?
1: Certo. Eu quero saber se vai funcionando pro próximo jogo.
2: A dupla de zaga já volta, né? Já é alguma coisa. São dois zagueiros titulares que pegaram cartões e voltaram. Agora, quem sabe, né? Aquela história. Cada jogo tem sua história, né?
1: Jogo aqui maravilhoso, um horário muito bom, 16 horas do próximo sábado contra o Cuiabá.
2: Pois é.
1: Aqui a torcida já está contando com mais 3 pontos. O Cuiabá tem 1 ponto a mais.
2: É hora de dar.
1: É um jogo de 6 pontos, digamos assim. Correto? Ele não é o próximo.
2: É.
1: Ó, a classificação diz o seguinte. A classificação, o Cuiabá tem 1 ponto a mais.
2: É hora do Ceará dar um.
1: Ceará tem 25, Cuiabá tem 26.
2: Pois é.
1: Ceará é o 16º, Cuiabá é o 15º.
2: Joga em casa, apoio da torcida.
1: Pois é.
2: Horário bom.
1: Aí ele dá uma segurada aqui no. Porque é um jogo de 6 pontos? Porque vai passar do adversário que está jogando com ele.
2: Ele está brigando na mesma faixa por ali.
1: Se ela pode chegar a 28, dependendo dos resultados, ele pode ficar na 13ª colocação. Porque o Botafogo é o 13º. Mas o Botafogo só tem 27. Ele ganhando, e dependendo, evidentemente, de outros resultados, dependendo ainda do jogo do Náutico e do jogo do Botafogo de São Paulo, se ela pode ficar na 13ª colocação. Olha o salto.
2: Já é uma baita recuperação, né, Bosco? Para quem esteve lá na 18ª, de repente 13ª, está se aproximando ali da primeira página.
1: E se eu não me engano, o próximo adversário é o Náutico.
2: É.
1: Fora de casa.
2: E também não tá com essa bola toda, não, né?
1: Tá aqui, o Náutico é o.
2: E é clássico.
1: O Náutico é o 14º colocado.
2: É clássico. Clássico nordestino, né? Pelo menos já foi. Tá certo? É um dos clássicos da Série B. E clássico tudo.
1: Agora ele vencendo, também o Náutico, tá contando com o ovo lá no jogo do Náutico, é jogo lá fora.
2: Você tá igual o Jota, não.
1: É.
2: Jota projeta já 4 vitórias seguidas pro time chegar e ser vice-campeão já.
1: Não, porque se ele ganhar do Náutico também, o salto é lá
2: pra
1: mais da metade da tábua.
2: E o psicológico vai lá pra cima, né, Busco? Você ganhando. E tira 4 vitórias seguidas. Se ele ganhasse agora da Ponte, do Cuiabá.
1: Ganhando do Cuiabá e do Náutico, o time vai lá pra 10ª colocação.
2: Isso, aí já seria. É sonhar alto, viu? Não pode empatar em casa mais.
1: É, ele fica, se ele ganhando ali, ele vai pra 11ª colocação. Evidentemente que tem os outros, não estão mortos, não, né?
2: Pra quem já esteve acolá, né?
1: Perfeitamente. 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Gente, olha. 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São 18 horas e 17 minutos, nesta quarta-feira, 18 de agosto. Hoje tem bola rolando, muito futebol. Tem o jogo do Flamengo. Flamengo e... Falou que Flamengo e quem aí que você falou, Titi? Titi, tu tá pior do que eu.
2: É que eu tava tentando aqui contornar, conversando com os colegas, para ver quem é que tá disponível. Hoje tava conversando com o Marquinhos, nosso comentarista, ele disse, ele mora aqui pertinho, vizinho, né?
1: Já tá vindo.
2: Mas tá vindo não porque a namorada dele tá aniversariando. Ah. Hoje é 12 de junho, é o dia hoje?
1: Hoje é 12 de agosto.
2: É 12 de agosto, é isso mesmo. Ele tá aniversariando e ele tá preparando uma surpresa pra namorada lá e já tinha prometido à família. Aí não pode vir, né?
1: É, merece.
2: O Érico Luciano.
1: A esposa, a namorada tá aniversariando, tem realmente fazer uma... Pois é. Uma surpresa, né?
2: E o Érico Luciano tava vindo, mas o filho dele teve um probleminha, não vem mais, e o Jotão falhou, né? Jotão, vamos dar uma suspensão nele.
1: Tendo batido no ônibus de novo.
2: Era aquele...
1: Olha, eu quero falar uma coisa.
2: O Jotão disse que tá vendo por um olho, só por um.
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1: 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Já são 18h19. Eu quero trazer já o Fortaleza com autorização aqui do Edmilson Maciel. Com o noticiário do Wesley Lopes, que já está ali preparado na ponta da agulha. Para a gente trazer. Ou você quer trazer logo um intervalozinho? Então vamos lá trazer um intervalozinho, que é mais curto dessa vez, e a gente volta já.
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0: Titi, pergunta.
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2: De volta, sou eu. Sou lá do Ipu. Pode falar, Dimilson. Hoje é quarta, né? Liga o microfone que ele fala, diga.
3: É quarta-feira hoje, né?
2: Hoje é quarta-feira?
3: É.
2: Sim.
3: Eita, já vai morder hoje, não? Só amanhã.
2: 12 de agosto, o quê?
3: Já morde só amanhã ou morde hoje?
2: Titi, tu vai fazer uma pergunta dessa?
3: Qual é o problema?
2: Tava nem me lembrando, agora...
3: Atiçou. Onde é, hein, Bosco? É em casa ou não?
2: Não, casa não.
3: É ali com os meninos, ali na...
2: É ali na...
3: Busca Cavalcante?
2: Não, na... Visconde Mauá.
3: Ah, lá no Visconde Mauá?
2: Lá no Marquinho.
3: Eita, pau.
2: Agora tá o doutor Romério.
3: É, turma boa, né?
2: Doutor Guilherme.
3: Turma tradicional.
2: Tem o Raimundinho. Tem o próprio Marquinho. Tem o doutor Antônio Pires. Que é primo do JG, meu amigo lá da Santa Quitaria. Só uma corriola boa, mas eu passo lá, mas não é pra morder, não, tia.
3: É não, né?
2: Uhum.
3: Só pra olhar.
2: Só se insultar. Só pra...
3: Agora, mas pro doutor você não...
2: Opa, diz... só se convidarem.
3: Pro doutor Antônio... Doutor Antônio Carlos, é?
2: Doutor... Doutor Pires.
3: Doutor Pires, ele aqui é de Santa Quitéria?
2: É, você não prima do Jotão aí.
3: Mas você não disse
2: lá do quintal.
3: Que é, lá é o quintal do Ipu, não.
2: É claro que é, todo mundo sabe.
3: Ah, meu Deus, rapaz, eu tô...
2: Agora
3: eu tô numa situação, viu, Jota? O Jota que eu digo é...
2: Bosco.
3: Bosco. Eu tô numa situação que eu fiz a cirurgia do olho, né, esquerdo.
2: Graças a Deus você tá bem, né, Edmilson?
3: Tô bem, tô vendo tudo, enxergando tudo.
2: Foi a primeira vez que você fez?
3: Foi a segunda já. O segundo olho, primeiro fiz o
2: Sim, mas foi a primeira vez que você fez a cirurgia.
3: Foi.
2: Né?
3: Aí, resultado. Tô vendo tudo. Agora, 30 dias sem morder nada.
2: Morder nada.
3: Acaba o efeito do colírio.
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2: 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Meu amigo Sérgio Pinheiro tá dizendo que...
4: Ah, ó. É o quintal de Santa Quitéria.
2: Vixe. Ele tá dizendo que o Sérgio Pinheiro tá dizendo aqui.
3: Que pô, o quintal de Santa Quitéria.
2: Não posso dizer isso, rapaz. Posso dizer, porque o nosso quintal é grande, viu? Ô, município grande.
3: Sérgio Pinheiro, você tá insultando o bolso.
2: Eu chego lá, negada, né, diz quintal. Aí eu ficava com raiva de mim. Mas o Pires, que é de lá de Santa Quitéria, disse, não. Mas lá no Ipu, não pode ter Missy.
3: Por quê?
2: Não vou dizer.
3: Missy? É. Não pode ter Missy, né?
2: É porque disse que Missy Ipu tá, ó, a besteira.
3: Ah, meu Deus. Lembrei agora do João. Do JI.
2: 18!
3: Ipu tá bom.
2: E 27. Hoje é quarta-feira, 12 de agosto. Nós temos aqui já o noticiário do Fortaleza. Que tem esse jogo aí, o jogo do Fortaleza, depois do jogo do Ceará, viu?
3: 18h30.
2: 18h30 contra o Juventude lá em Caxias, na Serra Gaúcha. É um compromisso realmente muito difícil.
3: Desafio.
2: Mesmo porque tá na época lá de muito frio, né, Titi?
3: Maria, ventanias.
2: Ventania.
3: Você sabe que hoje o vento aqui em Fortaleza estava previsto ventania de 50 km por hora, né?
2: É mesmo, Titi?
3: Meu apartamento não liga mais nem ventilador.
2: Não, e lá no meu também.
3: O teu também, né?
2: Uhum.
3: O meu no terceiro andar, o teu é lá no 13º, né?
2: Não, o meu no terceiro também.
3: Também, né?
2: É, sim, senhor.
3: Bom demais.
2: Então vou trazendo o noticiário tricolor, que vem chegando com o repórter Wesley Lopes. Diga lá, Wesley.
5: Um forte abraço a você, amigo torcedor, a você, amiga torcedora, que já está ligado, conectado conosco aqui dentro da Nova Brasil em Campo. Chegando com as principais informações do Tricolor de Aço, Leão do Parque dos Campeonatos, que na tarde desta quarta-feira no Centro de Excelência Alcide Santos, realizou mais um trabalho sob o comando de Paulo Altuori, visando o confronto do próximo sábado, 18h30, lá no estádio Alfredo Jaconi, em Caxias do Sul, contra a equipe do Juventude. O Fortaleza, que para essa partida, o seu treinador terá muita dor de cabeça para montar a equipe titular, principalmente em relação aos desfalques. Isso mesmo, são 6 no total já confirmados por lesão. Luca Prió, lesão no joelho. O volante Ronald também está fora devido a uma lesão no adutor da coxa. E ontem, no finalzinho da tarde, ali início de noite, o Fortaleza Esporte Clube, através da sua assessoria de comunicação, confirmou a lesão do lateral esquerdo colombiano Gabriel Fuentes. Isso mesmo, lesão ligamentar colateral. O prazo de retorno para o lateral esquerdo do Tricolor de Aço é de 9 meses. E como foi dito em nosso destaque, ele só retorna aos gramados em 2027. Uma baixa importante para o treinador Paulo Altuori, principalmente por se tratar de um atleta que é da sua equipe titular. Hoje, já de primeira, em relação a pensamento sobre quem jogar, Maurício Mucuri, que muitas vezes fica nessa troca entre lateral direito e lateral esquerda, provavelmente deve assumir a titularidade da lateral esquerda e Maílton na lateral direita. Com isso, Paulo Altuori, que chega ao clube com o discurso de dar oportunidade aos garotos da base, terá o garoto lateral esquerdo do sub-20, Guilherme Moura, como opção para lateral. Ele, que teve algumas oportunidades com o Thiago Carpini no início da temporada, logo depois acabou não sendo mais nem relacionado para os jogos. E com isso, deve voltar a ter oportunidade. Mas se em 2026 existe um jogador que fez valer a pena as oportunidades, esse jogador é Rodriguinho. Ele, que não vinha de boas passagens com a camisa do Cruzeiro, com a camisa do Ceará, chegou ao Fortaleza bem contestado, porém acabou virando peça fundamental, tanto para o treinador Thiago Carpini, jogando em várias posições: lateral direita, lateral esquerda, volante, meia, atacante. 3 posições apenas Rodriguinho não exerceu esse ano com a camisa do Fortaleza: goleiro, zagueiro e centroavante. Então, ele que fala conosco aqui dentro da Nova Brasil em Campo a respeito desse seu bom momento e de como isso pode ajudar o clube nesse momento de se consolidar na briga pelo acesso à Série A de 2027.
0: Eu acho que as posições que eu faço eu já tinha feito antes, né? Então, a minha posição de origem mesmo é volante, meio de campo, mas já tinha feito alguns jogos ali pelo América também de ala, tanto na direita quanto na esquerda. Então eu acho que pra mim foi bem de boa, porque bate muito com a minha característica, eu acho, de ser um jogador rápido, um jogador que é combativo. Então eu acho que não me atrapalha nessa questão de improvisação, sabe? E enquanto ao autor, a gente tem que trabalhar, né? A gente tem que dar o nosso melhor, mostrar a nossa qualidade e deixar para que ele resolva quem que vai jogar e quem vai ficar no banco.
5: Está aí então as palavras do meia atacante Rodriguinho. Só confirmando mais uma vez, todos os desfalques já confirmados para Paulo Altuori para o jogo do sábado. 3 atletas por lesão: Fuentes, Ronald e Luca Prió. E por suspensão, o atacante Pedro Henrique, o centroavante Miritello e também o atacante Luiz Fernando. Fortaleza encerra as atividades na capital cearense amanhã, quinta-feira, e já embarca rumo ao Rio Grande do Sul. Realiza mais um trabalho em Caxias do Sul e aí já entra em regime de concentração, visando o jogo do sábado contra a equipe gaúcha. Eu sou Wesley Lopes e, se Deus quiser, retornamos amanhã, quinta-feira, com mais informações do Tricolor de Aço, aqui dentro da Nova Brasil em Campo, equipe apaixonados pelo futebol.
2: Aí o noticiário do Tricolor de Aço.
3: Pois é, preocupação, né, pro técnico. porque tem alguns jogadores que contundidos, né? São seis jogadores contundidos. E vai pegar esse jogo dificílimo, que é o Juventude lá em Caxias do Sul, no Rio Grande do Sul. Quer dizer, você além de queda coisa, né? Porque tem um time difícil, complicado, e ainda tem jogadores que podem ser bastante úteis diante de uma situação. Vai usar um garoto da base, né? O Guilherme Moura, que já atuou algumas vezes, mas é um garoto que ainda faz parte do sub-20 do Tricolor. E de repente, para enfrentar um adversário pesado, complicado, na casa dele. Agora, futebol não é ciência exata, já dizia o saudoso Serginho, né? É uma coisa que pode acontecer. Fortaleza tem um time forte. Sempre vai se espelhar nisso. Quando o técnico lá do...
2: O Juventude é o segundo colocado, né, amigo?
3: É, só que ele vai dizer, esse time é igual do Palmeiras.
2: A dois pontos do Criciúma, que é o primeiro.
3: Por Juventude é o jogo da vida. Por quê? Porque jogando em casa contra um concorrente direto.
2: E outra coisa, esse jogo aqui é um jogo de seis pontos também.
3: Jogo de seis pontos. Pois é, pro Juventude é vida ou morte. Agora o Fortaleza tem time. Depois do que o Fortaleza mostrou contra o Palmeiras...
2: Mesmo o Fortaleza vencendo, ele continua na terceira posição.
3: É, por causa de saldo
2: de gols. Né? Ele empata no número de vitórias.
3: O saldo de gols é maior do Juventude. Se eu não me engano, é isso.
2: Não, mas se ele vencer, Diti, ele vai para a segunda colocação.
3: É?
2: É. Não. 35 vai para 38, mesmo número de pontos. Continua na terceira colocação, porque o Juventude tem 38.
3: É.
2: Ele tem 35.
3: O saldo do Juventude é 7 gols. Se eu não me engano.
2: Não, o saldo do Juventude é de 11, Fortaleza de 4.
3: Pois é, 7 gols de diferença. Fortaleza teria que fazer 4 gols para poder superar o Juventude.
2: Não, 4 não, pai. 11 contra 4.
3: 7.
2: Tem que fazer.
3: Aí se ele faz 4, o outro toma 4, são 8, ele já passa. Não é?
2: Se empatar já tá bom.
3: Sem sombra de dúvida, né? Uhum. Agora a gente tem que projetar o que é que pode acontecer. É difícil imaginar que o Fortaleza chega lá, no Rio Grande do Sul. Lá em Caxias, clima diferente daqui, o Juventude jogando em casa, embalado, procurando chegar à liderança, disputar com o Fortaleza um jogo de 6 pontos, é complicadíssimo pro Tricolor chegar lá e conseguir. Mas tudo pode acontecer, tudo é possível. Futebol não dá para você dizer, esse aqui vai ganhar, esse perder. A gente já viu situações que nos credenciam a dizer isso. Não existe favoritismo em se tratando de grandes equipes. Tudo é possível que venha acontecer no decorrer dos 90 minutos.
2: 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Eu vou trazer o noticiário do Ferroviário agora, já posso passar aqui, Edmilson?
3: Fazer alguma coisa do Ferroviário. Ferroviário que está numa situação complicada.
2: De onde,
3: né,
2: é que o repórter tira a matéria do Ferroviário nessa altura da competição?
3: Esse é um dos grandes repórteres do estado do Ceará, porque o time parado, sem qualquer perspectiva, sem nenhuma atividade para o resto do ano. por não ter condição financeira.
2: O meu medo é que essa decisão de não querer mais parceria com a SAF, de continuar, eu não sei se o contrato encerrou, se não vão renovar mais o contrato, não sei. Meu medo é...
3: Ah, sei. Você, seu medo é aquele velho ditado, nada está tão ruim que não possa piorar, né?
2: Verdade.
3: Agora, tem gente para analisar,
2: olha,
3: né?
2: Olha, é o seguinte, a cada ano que passa, o torcedor diminui mais do Ferroviário.
3: Verdade.
2: É assim como se, há muitos anos vem nessa situação difícil, né? E não consegue... Sim, nem com apoio financeiro conseguiu crescer.
3: Se é que houve apoio, né? Agora, sabe o que eu faria no lugar do Ferroviário? Chamar logo o Valmir Araújo. Valmir, você é o salvador da pátria, vem pra cá. Tu lembra, né? Que a gente conversava muito com o Valmir quando a gente ia para aqueles almoços dia de sexta-feira, né, Bosco?
2: Lembra?
3: A gente conversava muito com o Valmir. Ele é um cara extremamente dinâmico. Passou bem 15 anos do Quixadá. O Quixadá só foi abaixado quando ele saiu de lá, na última vez. Então o Valmir é um cara que conhece futebol, tem recursos, é um cara bem de vida, tem um patrimônio muito bom. Poderia ser interessante para salvar o Ferroviário. É uma sugestão que eu estou dando para o Conselho Deliberativo do Ferroviário.
2: É muito difícil, a situação do Ferroviário é difícil.
3: É, difícil agora, ainda tem ciúme pelo meio, porque se tivesse, chamava o Valmir. Se
2: tivesse uma união e aparecesse um nome grande para tentar...
3: Como o Valmir?
2: É, o Valmir, pode ser. Não sei. Eu só sei que tá difícil. Cada ano que passa, a situação tá ficando pior. Por exemplo, um time não ter o que fazer até o final do ano, até o começo do ano que vem.
3: E tem um custo. Mínimo que seja, tem um custo.
2: Tem.
3: Né? Foi o Verde.
2: Primeiro,
3: sempre...
2: vai ter que dispensar todo mundo, pagar.
3: É.
2: Pagar.
3: Aí já, será que a SAF vai arcar com esses pagamentos? É um problema, né? O Ferroviário sempre foi eficiente em formação de jogadores. Já tem tantos exemplos aí, né? E, de repente, vai parar com essa categoria de base, não tem dinheiro nem para pagar o time profissional. Esse é um susto que se tem. A SAF, quando assumiu, ficava isenta das categorias de base, era só futebol profissional.
2: E tem uma sede maravilhosa, viu, Titi?
3: Verdade.
2: Como central, é que tá a situação?
3: Né? Como é que tá? Ali na Barra do Ceará. Pois é. Campo próprio para fazer seus treinamentos. É um patrimônio que tem lá na Barra do Ceará. O Cabral é um grande patrimônio. Hoje é um bairro central de Fortaleza. Praiano tem essa vantagem, né? Agora, lamentavelmente, chegou numa situação de pendurado até a terceira, quarta geração. Complicada a situação, mas fazer o quê?
2: Exatamente.
3: Vamos ver nesse.
2: Eu vou ver aqui no noticiário, vamos ver o que ele está dizendo aqui.
3: Vai.
2: Vamos ouvir o noticiário do Ferroviário, curtinho, um minuto, com o repórter Evandro Soares. Diga lá, Evandro.
6: Assembleia Geral do Ferroviário Atlético Clube foi convocada para decidir o futuro da SAF do Clube Coral sobre a gestão do Grupo Makes para o dia 27 de agosto de 2026 na sede administrativa do Tubarão da Barra. O encontro definirá os rumos institucionais e financeiros do time Coral. A pauta principal é a votação sobre a continuidade ou com o rompimento do contrato com o grupo gestor da SAF. O motivo é a desconfiança da diretoria associativa quanto aos aportes financeiros prometidos e a crise financeira agravada por salários atrasados. A Assembleia terá primeira convocação às 18h30, com a necessidade da presença de um terço do total de números associados. Caso não seja atingido o quórum, uma segunda convocação será realizada às 19h, com qualquer número de associados, de acordo com a nota publicada pelo clube. A reunião será realizada exclusivamente de forma presencial. Amigos da equipe esportiva da Nova Brasil em Campo, Evandro Soares, agora na Nova Brasil FM.

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0: Aí o noticiário do Ferroviário Atlético Clube, que tenta ajeitar sua vida no próximo dia 27, na reunião com a diretoria.
1: Pelo menos marcaram diretoria. Isso, né? Pelo menos marcaram, né? É. Já está definido qual é o dia 27, tem mais 2 semanas para o pessoal se preparar, os conselheiros. Agora espero que tenha muito sangue frio. Esquece o lado político. Eu me lembro que quando essa SAF chegou, o presidente, era um outro presidente, ele admitiu, veio toda aquela confusão, nova diretoria aí, e a SAF não deu certo.
0: Rapaz, o time já não vai para frente, com briga.
1: Pois é. Briga, aí, briga é política. Numa hora dessa, você se lembra demais de Flávio Cavalcante, né? Flávio que a gente almoçava junto. Flávio é grande conselheiro do Ferroviário. Uhum. Eu, às vezes, eu mando mensagem para ele: Flávio, cuida desse time, assume isso aí. Ele é auditor da Cefaz, evidente que não vai querer assumir, né? Ele já foi tesoureiro do Ferroviário, mas é um cara que vive muito o Ferroviário, presença em todos os jogos. Agora, tem que ter bom senso. Nessa hora, é hora de unir forças, porque senão acaba o Ferroviário. É uma tradição. Um clube que tem 9 títulos brasileiros, tem título nacional de Série D, muito embora o nosso comentarista não queira considerar, né? Mas é um fato positivo. É a terceira força do estado do Ceará, o Ferroviário, pela sua tradição. E não pode deixar de uma hora para outra, porque está numa situação complicada, porque precisa que alguém assuma. Agora, se vier com briga, bota esse aqui, vai metade para cá, metade para lá. Se essa metade ganhar, a outra vai secar, aí vai pro Beleléu.
0: É difícil de ter a situação do Ferroviário. É complicado. Ainda tem essa questão aí, né? Pois é. Que horas são aí? 18h48, aqui na Nova Brasil. Nós somos uma emissora do Sistema de Comunicação Povo. Você não sabe, você está nos ouvindo agora. A nossa equipe esportiva tem os horários de 17h30 a 19h30, de segunda a sexta. Tá bem? Só temos esses dois horários aqui. E, se você não sabia, nós ficamos aqui na Avenida Aguanambi.
1: Aguanambi, quase com Antônio Salles.
0: É.
1: Sistema Povo, gigantesco. Um prédio com um conglomerado de empresas, um prédio gigantesco.
0: Que vai fazer 100 anos.
1: Vai fazer 100 anos. Imagina a festa que nós vamos participar, né?
0: Já deu certo aí? Pronto. Gente, falar em 100 anos, a Rádio Iracema já vai fazer 37.
1: 37, é, moço?
0: Dia 27.
1: Ainda tá vivo?
0: Não, dia
1: lá,
0: 26.
1: Ainda tá funcionando, não?
0: Falar com o vagão aqui.
1: Pronto. Aqui é um grupo gigantesco, né? A gente ficou muito feliz quando veio aqui para o Sistema Povo de Rádio para integrar essa grande rede de emissoras que...
0: Eu passava aqui, nunca tinha entrado aqui. Nunca imaginei que um dia...
1: Que nós tivemos 2 encontros, mas fora daqui, com o vagão. Você lembra, né?
0: Lembro, 2 ou 3.
1: Restaurante,
0: eu dois naquele tempo e 1 recentemente, ano passado.
1: Pois é.
0: E nunca imaginei que um dia a gente pudesse pisar os pés aqui dentro deste grupo.
1: Será que eu passava olhando assim, eita pau.
0: Eita,
1: será pau. Que eu chego lá um dia? O tempo tá passando.
0: E acabou chegando, hein?
1: Pois é.
0: Pois é, assim mesmo, é Deus que quer, cara. Deus
1: eu,
0: quer.
1: Quando eu pego, por exemplo, hoje eu vim de Uber, né? Meu carro tá lá no Rui fazendo um serviço lá. Aí eu venho de Uber. Ainda bem que eu tenho uma carona pra voltar, né? Com o Boscão.
0: Vixe! Mas... Então nós vamos passar ali no Marquinhos, né?
1: Ah, sem dúvida. Aí eu... quando eu vim, conversando com o cara perguntou, motorista de aplicativo, né? 99. Você vai pro Sistema Povo? Eu digo, é. Você trabalha lá? Digo, Nova Brasília, seu pai, escuta demais.
0: É todo mundo, Titi.
1: É impressionante.
0: Todo mundo, pai. Então pronto. Já são 18h51. Meu amigo Arraes.
1: Arraes é amigo. É, ele deixou de beber, foi você?
2: Meu amigo Arraes, tá ligado? Pode ligar o microfone aí.
0: Meu amigo Arraes, tá ligado comigo? Lá na Osório Custódio, tá ou não tá, Arraes?
2: Tu tá onde? A rádio?
0: Eu tô falando, então você não tá me ouvindo. Que eu tô fazendo.
2: Não, tô aqui no Natos. Nós estamos sem rádio, eu tô aqui no Natos. Fala aqui com ele.
0: Tá, não posso falar agora não que eu tô no ar, rapaz. Eu não posso falar agora não que eu tô no ar, mano. Liga o rádio aí, você não tem rádio? Tá.
1: Ele dizer
0: isso
1: que
0: é tá... convite. É. Ali no, na Praça Coração de Jesus, olha.
1: Ali?
0: Sim.
1: Com quem?
0: Meu amigo Natos, lá Natos. Do Pires Ferreira com meu amigo Arraes.
1: Se pede um, ele bota 2, né? É assim? Ainda é assim?
0: Fala baixo.
1: A mulher não pode saber, não, né? você chega lá e pede uma, aí ele bota duas, uma pra ele e uma pra você. É assim o Natson? Ai, ai, ai, mas essa, a vida é assim. Bom, tá aí, o final de semana, preparação, né? Os clubes vão se preparar, tanto Ceará quanto Fortaleza, para essas duas partidas.
0: Sim, senhor.
1: Tá certo? Os técnicos tiveram uma semana, do Ceará melhor ainda que jogou em casa, e aí teve toda uma semana, um contexto de tempo para arrumar sua equipe, e a esperança do torcedor é que nessa semana, com as voltas de alguns jogadores importantes, como a dupla de zaga, por exemplo, né?
0: Titi, me diga uma coisa, sem enrolação, você acredita que os dois possam subir ainda? Um Fortaleza eu acho que sobe.
1: Difícil. Essa no Ceará é complicada.
0: Por quê? Tá ganhando?
1: Tá ganhando, mas não tá jogando pra... jogando pra ser... Agora, foi aquele...
0: Esse futebol? Último jogo você achou que ele...
1: Não jogou bem. Teve 5 chances de gol.
0: Então você criou 5 chances, fez 2?
1: É.
0: Então não tá ruim não, Titi.
1: Mas era o Lanterna, que não tinha ganho de ninguém.
0: Não quer saber.
1: Pois é.
0: Ele não vai escolher adversário, não.
1: É, pra ser honesto, eu digo, eu não acredito na Ceará. Possibilidade, ainda tem possibilidade, ainda tem chance de subir o Ceará. É possível que isso venha a acontecer. Pro futebol ser uma variável de acontecer.
0: É possível, mas você não acredita.
1: É, eu não acredito. Hoje não acredito. Eu tenho fé, mas não acredito.
0: É, isso é diferente do Jotão aqui, nosso...
1: É, o Jotão aposta
0: metarista.
1: Tudo. Ele banca que o Ceará no próximo ano vai estar na primeira.
0: Eu gosto do Jotão, que ele é otimista, viu?
1: É, bastante otimista.
0: Por lado do quintal, um porra otimista.
1: É, mas ele, hoje, ele, se eu fosse o Érico, eu dava uma suspensão nele, que hoje ele faltou sem justificativa, né? Aí amanhã ele vai dizer, não, é porque foi um serviço do meu carro. Carro zero, um Honda, zerado. Ah. Aí ele fica com o negócio de fazer serviço no carro. Tem impressão que ele foi pro negócio secular, que eu sei.
0: Grande

0: levando pessoas e empresas cada vez mais longe.
1: Deixa eu mandar aqui um abraço pro Juscelino e o Chico lá no Chico tá lhe ouvindo.
0: O Chico tá ouvindo?
1: Tá ouvindo sempre. É. Aí ele dizia, mas quando é que
0: mas onde é que o Chico tá?
1: Hora dessa ele tá Chico, mordendo
0: um dos maiores violonistas que eu conheci, viu?
1: É bom demais. Chico.
0: Ele e o Juscelino também, irmão
1: Juscelino
0: dele.
1: Juscelino também. É. Juscelino vai comigo pro Batoca no sábado, né?
0: Ah, vai, né?
1: Ele vai morder, eu não posso morder ainda, porque eu tô com...
0: Se a mulher não vier, nós vamos pegar...
1: Tamo lá, né?
0: Pegar o bico pra lá,
1: gosta, viu? Né?
0: Agora, fala baixo, ela não tá ouvindo.
1: Tem uma feirinha lá na praça da igreja.
0: Não fale não, Didi, não fale não, se a mulher estiver ouvindo.
1: Ai, ai, ai.
0: Aí não vai deixar eu ir.
1: Deixa,
0: então sabe. 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
1: Gosta de uma moto, né, moço?
0: Adoro moto.
1: É, né?
0: É.
1: E não, buraco, não?
0: Hã?
1: Buraco, não.
0: Buraco eu não gosto, não. Que a gente cai, né?
1: Ai, ai, ai.
0: Oh, coisa
1: é ruim. Você gosta de moto. É um sentido de liberdade.
0: Eu adoro, né? Adoro motocicleta.
1: Eu
0: sou motociclista.
1: É. Você não é motoqueiro, não?
0: Não.
1: Motoqueiro é a turma do...
0: Agora eu gosto de moto mais, assim, maior, né?
1: É. Uhum. 500 cilindradas, já quebra o galho, não?
0: Não. Mais pra
1: mil?
0: É
1: igual. Quer dizer, eu tinha um Fusquinha que era 1000 cilindradas. a tua moto é a mesma potência do Fusquinha, né?
0: Pois é. Então já são 18 horas e 56 minutos em Fortaleza, 18 e 56 aqui na Nova Brasil em Campo. Nós vamos encerrar 19 horas mesmo? Em ponto ou tem aqueles 3 minutos antes? Hein? 2 minutos. Então pronto, daqui a 2 minutos nós vamos embora. Vamos para um minuto, vamos para casa. Que
1: sábado nós teremos jornada, né?
0: A partir das 3 horas da tarde, jogo do Ceará, do jogo do Ceará contra
1: Cuiabá.
0: Cuiabá e o Fortaleza contra o Juventude. Juventude contra o Fortaleza lá.
1: Tubarão vem, não vem?
0: Vem. Então eu faço o primeiro jogo, o Tubarão faz o segundo jogo. E é um jogo emendado no outro.
1: 4 horas, termina 6 horas, entra Fortaleza.
0: Fortaleza 6:30.
1: Até 22h da noite.
0: Pronto, aí pronto. A transmissão aqui na Nova Brasil FM do Sistema de Comunicação ao Povo. Eu quero me despedir de vocês. Estaremos de volta, se Deus quiser, amanhã, quinta-feira. Mais um grande dia. Desejo a você e a sua família uma noite maravilhosa. Fiquem com Deus e Nossa Senhora e até amanhã. Um abraço.
1: Tchau.
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